0: soprando por vezes forte nas terras altas até ao meio da manhã e a partir do final da tarde. Prevê-se ainda uma pequena descida de temperatura. Para Tavira, a temperatura máxima prevista aponta para 24 graus.
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3: Uma da manhã e 3 minutos. A continuação de uma ótima noite, de uma ótima madrugada. Obrigado pela sua companhia aí desse lado. Vamos consigo até às 7 da manhã.

obrigado pela sua companhia e pela sua preferência. Continuação de uma ótima madrugada e uma ótima noite na companhia da Gilão FM. Até às 7 da manhã, como habitualmente acontece, com Jorge Sampaio.

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1: Uma da manhã e 46 minutos. 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
1: O tempo para domingo, dia 4 de outubro, o IPA prevê períodos de céu muito nublado. Aguaceiros poderão ser acompanhados de trovada, em especial durante a tarde. O vento fraco a moderado, o quadrante leste, rodando temporariamente para norte-noroeste na faixa costeira ocidental durante a tarde, soprando por vezes forte nas terras altas até ao meio da manhã e a partir do final da tarde. Prevê-se ainda uma pequena descida da temperatura. Para Tavira, a temperatura máxima prevista aponta para 24 graus.
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5: Boa noite, são 2 horas e 2 minutos. A continuação de uma ótima noite, de uma ótima madrugada. Obrigado pela sua companhia aí desse lado. Vamos consigo até às 7 da manhã.

Obrigado pela sua companhia e pela sua preferência. 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Eu sou o Jorge Sampaio e, como sempre, vou consigo até às 7 da manhã.

Boa noite. São 2:21. Até às 7 da manhã, a continuação de uma ótima madrugada. Obrigado pela boleia que nos vai dando.

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1: Boa noite. São 2 horas e 50 minutos. A continuação de uma boa madrugada na companhia da Gilão FM.

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1: O tempo para domingo, dia 4 de outubro, o IPMA prevê períodos de céu muito nublado. Aguaceiros poderão ser acompanhados de trovada, em especial durante a tarde. O vento fraco a moderado, o quadrante leste, rodando temporariamente para norte-noroeste na faixa costeira ocidental durante a tarde, soprando por vezes forte nas terras altas até ao meio da manhã e a partir do final da tarde. Prevê-se ainda uma pequena descida da temperatura. Para Tavira, a temperatura máxima prevista aponta para 24 graus.
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4: Boa noite, são 3 horas e 2 minutos. A continuação de uma ótima noite, de uma ótima madrugada. Obrigado pela sua companhia aí desse lado. Vamos consigo até às 7 da manhã.

Uma vez mais a todos, muito boa noite, uma excelente madrugada. Obrigado pela sua companhia e pela sua preferência. Eu sou o Jorge Sampaio e, como sempre, vou consigo até às 7 da manhã.

Boa noite. São 3 horas e 22 minutos. Até às 7 da manhã. A continuação de uma ótima madrugada. Obrigado pela boleia que nos vai dando.

Vamos assim, nesta madrugada até às 7 da manhã. Continuação de uma ótima noite. Para si que está a trabalhar tal como nós, então aproveite-a da melhor forma. Um bom descanso, se for caso disso.

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1: Boa noite. São 3 horas e 46 minutos. A continuação de uma boa madrugada na companhia da Gilão FM.

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1: O tempo para domingo, dia 4 de outubro, o IPMA prevê períodos de céu muito nublado. Aguaceiros poderão ser acompanhados de trovada, em especial durante a tarde. O vento fraco a moderado, o quadrante leste, rodando temporariamente para norte-noroeste, na faixa costeira ocidental durante a tarde, soprando por vezes forte nas terras altas, até ao meio da manhã e a partir do final da tarde. Prevê-se ainda uma pequena descida da temperatura. Para Tavira, a temperatura máxima prevista aponta para 24 graus.
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1: O Algarve prepara-se para o arranque de um novo ano hidrológico, com 74% de armazenamento nas seis principais albufeiras, um total de 328 milhões de metros cúbicos, mais 13 milhões do que há um ano. A informação é avançada pela Agência Portuguesa do Ambiente, a APA. Segundo a notícia da Lusa, estes dados apresentados pela APA, pelo presidente da Agência Portuguesa do Ambiente, referindo que há registro de uma melhoria das reservas hídricas da região, que não devem, no entanto, traduzir-se num abrandamento dos investimentos destinados a reforçar a segurança de abastecimento. Dando conta de que entre as prioridades apontadas pelo responsável da APA estão o combate às perdas de água nas redes urbanas e nos sistemas de rega agrícola, através da recuperação de volumes atualmente desperdiçados e do aumento da eficiência. A concretização do projeto de dessalinização é outra das medidas destacadas para contribuir numa origem complementar de água menos dependente da precipitação. O responsável aponta ainda como investimento estratégico a ligação do Pumarão à Albufeira de Odeleite, destinada a reforçar as disponibilidades hídricas e a resiliência do abastecimento ao Algarve. A atual situação de reservas não pode abrandar investimentos, sendo, pelo contrário, oportunidade para avançar com projetos antes da nova situação de escassez, disse o responsável José Pimenta Machado. A poupança de água deve igualmente merecer-se como prioridade os diferentes setores, nomeadamente em casa, no turismo, na agricultura e nos serviços, através de utilizações mais eficientes. Os dados da APA, Sistema Nacional de Informação sobre Recursos Hídricos e da região do Algarve, reportam-se à passada segunda-feira. O ano hidrológico é um período de 12 meses e inicia a 1 de outubro. Estamos mesmo a iniciar este ano hidrológico, arranca a 1 de outubro e termina a 30 de setembro do próximo ano. Iniciando-se com outubro, por ser uma época onde as reservas hídricas atingem o seu mínimo e onde começa o período chuvoso do ano. O período úmido do ano hidrológico é de outubro a abril e o período seco de maio a setembro. Esta informação da situação atual do Algarve com o arranque do novo ano hidrológico. A região tem 74% de armazenamento nas seis principais albufeiras. Dia Mundial do Animal celebra-se a 4 de outubro. Nesse sentido, a Unidade de Bem-Estar, Saúde e Sanidade Animal, a UBESA do município de Tavira, promove o dia aberto na UBESA entre as 10 e o meio-dia. O objetivo é dar a conhecer à comunidade a dinâmica deste espaço, a equipa, as instalações e, sobretudo, os animais. Os interessados em participar devem efetuar a sua inscrição contatando o espaço através do e-mail canilmunicipal@cm-tavira.pt. Mas a possibilidade de compreender melhor o trabalho da UBESA e contatar com os seus patudos não fica por aqui. Entre 2 e 5 de outubro, na Feira de São Francisco, apresenta um stand expositivo, sendo que no dia 3, sábado, e na segunda, dia 5, entre as 16 e as 19 horas, terá lugar uma Happy Adoption, que promoverá a adoção responsável de cães e gatos que marcarão presença no local. Este é o convite da UBESA, a Unidade de Bem-Estar, Saúde e Sanidade Animal do município de Tavira, na celebração do Dia Mundial do Animal, que se celebra a 4 de outubro.
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1: Aqui pelo Conselho de Tavira, em Santa Luzia, no âmbito das comemorações do Dia Mundial do Polvo, que se assinala a 8 de outubro, a Junta de Freguesia promove entre 8 e 11 de outubro, um programa dedicado à valorização do povo, enquanto elemento central da identidade, da cultura e da gastronomia da comunidade. Reconhecida como a capital do povo, Santa Luzia mantém uma ligação histórica, cultural e económica à pesca e à gastronomia do povo. Neste contexto que surge o Haja Povo, uma iniciativa organizada pela Junta de Freguesia de Santa Luzia, que pretende valorizar este produto identitário, promover a gastronomia local, proporcionando uma experiência de descoberta do território através dos saberes e tradições. A iniciativa propõe uma rota gastronómica pelos restaurantes e espaços de restauração aderentes de Santa Luzia, onde cada estabelecimento irá apresentar uma criação própria de polvo em formato de tapa ou pequena degustação, concebida especialmente para esta iniciativa. Para participar na rota, os visitantes poderão adquirir um passaporte pelo valor de 2€, disponível na Junta de Freguesia de Santa Luzia e nos espaços aderentes. Além de permitir acompanhar a rota e percorrer os estabelecimentos participantes, a aquisição do passaporte habilita ainda o titular ao sorteio de prémios, que serão realizados após o encerramento da iniciativa. Os pratos de degustação terão valor entre os 5 e os 8€, incluindo bebida, cabendo a cada estabelecimento aderente definir o preço da sua proposta dentro destes valores. Cada espaço terá a liberdade para apresentar a sua própria interpretação do povo. As comemorações do Dia Mundial do Povo integram também uma exposição, um desfile temático e roteiros turísticos destinados a dar a conhecer e celebrar a história, a cultura e a identidade da freguesia de Santa Luzia. O Hospital de Faro assinalou na passada semana a realização da cirurgia robótica número 100. Desde novembro de 2025, data de início desta atividade no Hospital de Faro, já foram realizadas mais de 100 intervenções cirúrgicas robóticas, abrangendo várias especialidades, entre as quais se destacam urologia, a unidade de tratamento cirúrgico da obesidade e a cirurgia geral. O coordenador da cirurgia robótica, Miguel Cabrita, refere que este é um marco importante, falando de 100 doentes que já beneficiaram da tecnologia e destas técnicas que se traduz de forma positiva na recuperação, na qualidade de vida no pós-operatório e na redução do tempo em internamento. O próprio Conselho de Administração agradeceu o compromisso e a dedicação da equipa multidisciplinar, formada por médicos, enfermeiros e assistentes operacionais, que asseguram os cuidados prestados aos doentes. Também no Barlavento, o Hospital de Portimão dispõe da cirurgia robótica desde 28 de abril de 2025, tendo alcançado a sua 100ª cirurgia em 22 de junho deste ano. Com a aposta no desenvolvimento e implementação desta tecnologia nos hospitais de Portimão e de Faro, o LS Algarve refere no comunicado que sim consolida a sua posição na cirurgia robótica, contribuindo para a modernização dos cuidados cirúrgicos prestados na região, bem como o aumento de diferenciação tecnológica e clínica disponível para os doentes no Algarve. Pomos ponto final neste espaço de informação. Desejamos-lhe a continuação de um bom fim de semana com a sua rádio.
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3: Boa noite, são 4 horas e 10 minutos. A continuação de uma ótima noite, de uma ótima madrugada. Obrigado pela sua companhia aí desse lado. Vamos consigo até às 7 da manhã.

onde quer que esteja, para si, a continuação de uma ótima madrugada e uma ótima noite na companhia da Chilão FM. Até às 7 da manhã, como habitualmente acontece, com Jorge Sampaio.

Boa noite. São 4 horas e 28 minutos. Até às 7 da manhã, a continuação de uma ótima madrugada. Obrigado pela boleia que nos vai dando.

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Continuação de uma ótima madrugada e uma ótima noite na companhia da Chilão FM. Até às 7 da manhã, como habitualmente acontece, com Jorge Sampaio.

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0: São 5 horas.
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2: O tempo para domingo, dia 4 de outubro, o IPMA prevê períodos de céu muito nublado. Aguaceiros poderão ser acompanhados de trovada, em especial durante a tarde. O vento fraco a moderado, o quadrante leste, rodando temporariamente para norte-noroeste na faixa costeira ocidental durante a tarde, soprando por vezes forte nas terras altas até ao meio da manhã e a partir do final da tarde. Prevê-se ainda uma pequena descida da temperatura. Para Tavira, a temperatura máxima prevista aponta para 24 graus.
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2: Tavira acolhe entre 2 e 5 de outubro, no Parque Feiras e Exposições, a Feira de São Francisco. Tem animação musical com projetos locais, regionais e nacionais. Micaela, Brasa Dourada, a participação do grupo As Vozes no tributo à música portuguesa, atuação de D-Dance Company e Academia de Música de Tavira. Além disso, há também atuação do grupo Pérolas do Gilão, Ranchos Folclóricos de Tavira, Santo Estevão e Luz de Tavira, além da atuação da Associação Recreativa de Luz de Tavira. Durante estes dias, animação no recinto da feira em Tavira. Feira de São Francisco acontece de 2 a 5 de outubro no Parque de Feiras e Exposições. Gestos que se tornam arte é uma iniciativa da Misericórdia de Tavira. 14 artistas dão um novo olhar às obras de Misericórdia. A inauguração acontece dia 1 de outubro, a partir das 6 da tarde, na Igreja e Casa Museu da Misericórdia, em Tavira. Uma exposição Obras de Misericórdia, este projeto multidisciplinar que reúne 14 artistas convidados do Conselho de Tavira, desafiados a reinterpretar, através das suas diferentes linguagens artísticas, as 14 Obras de Misericórdia. A exposição nasce dos elementos patrimoniais da Igreja da Misericórdia de Tavira, o conjunto de 14 painéis de azulejos executados em torno de 1760, onde se encontram representadas as 7 obras de misericórdia espirituais e as 7 corporais. Igreja da Misericórdia em Tavira. Oficina de renda de gancho de velha, dias 3, 10, 17 e 31 de outubro, entre as 14 e as 17 horas. O Museu Municipal de Tavira, Palácio da Galeria, acolhe mais um ciclo desta oficina dedicada à renda do gancho de velha, com orientação de Margarida Carrusca. Ao longo das sessões, os participantes terão a oportunidade de aprender os princípios desta arte, ou seja, uma técnica artesanal minuciosa que utiliza um pequeno gancho metálico para criar delicados e elegantes trabalhos de renda. Mais informações, como participar nesta iniciativa gratuita, sabendo na Divisão de Turismo e Património e Museus de Tavira. A Inculta é um projeto cultural em Tavira de 15 a 17 de outubro. Oficinas, diálogos e apresentação em palco, um projeto cultural educativo e participativo em torno da palavra e de Álvaro de Campos. A organização é da Casa Álvaro de Campos, em parceria com o município e a Escola Secundária Dr. Jorge Augusto Correia. Inculta destaca a palavra, a criação e a participação nesta primeira edição, entre outros, de Lídia Jorge. Afirmando-se como um projeto cultural, educativo e participativo, contribuindo para que Tavira seja um espaço ativo de pensamento, experimentação e encontro. A programação é aberta à palavra escrita, dita, cantada, representada e debatida. O projeto valoriza a diversidade identitária e a lusofonia, entendidas como experiências vivas de língua partilhada, cruzamento cultural e convivências entre diferenças. A programação integra a oficina e exposição de artes plásticas, os Campos de Álvaro de Campos. Os trabalhos produzidos pelos alunos serão apresentados ao público, reforçando a relação entre escola, cidade e património cultural. A inauguração da exposição acontece dia 15 de outubro. A oficina Ritmo e Poesia, do Beat ao videoclipe, aproxima a poesia moderna da cultura hip-hop e da produção audiovisual, conduzindo os participantes por processos de escrita, interpretação, criação sonora, filmagem e edição. O resultado será uma criação coletiva, relacionando as inquietações de Campos com as linguagens urbanas contemporâneas, a apresentar na abertura de evento a 17 de outubro. Este projeto da Casa Álvaro de Campos, de 15 a 17 de outubro, em Inculta, é apresentado na Biblioteca Álvaro de Campos. Quarta Taça do Algarve XCO e Encontro Regional de Escolas. Acontece dia 18 de outubro no Campus Cotista em Tavira. É uma organização do Clube Bike Team de Tavira. Às 9 horas a partida para as escolas, às 11 horas a competição, com a meta em Conceição de Tavira. Mercadinhos de Castro Marim, Odeleite e Azinhal decorrem mensalmente. O Mercadinho na Aldeia, em Odeleite, decorre no primeiro domingo de cada mês, enquanto em Castro Marim acontece no segundo sábado do mês, ao mesmo tempo que a Feira das Velharias. No Azinhal, há mercado no último domingo do mês. Com a organização do Clube Ciclismo de Tavira, acontece no dia 5 de outubro o tradicional Festival de Pista 5 de outubro, 19º Troféu Crédito Agrícola, assinalando o fim da temporada do ciclismo nacional. Este troféu contará, como habitualmente, com a participação das formações nacionais, profissionais, sub-23, júniores, cadetes, femininas. Lembramos, 5 de outubro, a partir das 3 da tarde. Festival de Pista, 5 de outubro, na pista do Ginásio Clube de Tavira. Dança até no teatro, às quartas-feiras pela manhã, de 30 de setembro a 18 de novembro. Aulas de dança para a saúde e bem-estar dos séniores. É uma iniciativa da Artificial, Associação Artística e Cultural do Algarve. Aula semanal de uma hora, fortalecimento muscular, cardiorrespiratório, flexibilidade, equilíbrio, coordenação e relaxamento, além de ajudar a criatividade e a memória. Iniciativa com apoio do município no âmbito de Equinócios 2026. As inscrições acontecem na bilheteira do Teatro Municipal de Tavira. Por Tavira, até 30 de dezembro, exposição permanente Judeus em Tavira, fragmentos de uma história, para visitar no núcleo islâmico do Museu Municipal. Até 24 de outubro, exposição Uma Árvore, da autoria de Daniel Moreira e Rita Castro Neves, para visitar no Museu Municipal de Tavira, Palácio da Galeria.
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5: Boa noite, são 5 horas e 7 minutos. A continuação de uma boa madrugada na companhia da Gilão FM.

obrigado pela sua companhia e pela sua preferência. Espero que esteja a gostar da nossa escolha musical. Eu sou o Jorge Sampaio e, como sempre, vou consigo até às 7 da manhã.

Boa noite. São 5 horas e 23 minutos. A continuação de uma ótima noite, de uma ótima madrugada. Obrigado pela sua companhia aí desse lado. Vamos consigo até às 7 da manhã.

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1: 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Eu sou o Jorge Sampaio e, como sempre, vou consigo até às 7 da manhã.

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0: dia, são 6 horas.
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2: O tempo para domingo, dia 4 de outubro, o IPMA prevê períodos de céu muito nublado. Aguaceiros poderão ser acompanhados de trovada, em especial durante a tarde. O vento fraco a moderado, o quadrante leste, rodando temporariamente para norte-noroeste na faixa costeira ocidental durante a tarde, soprando por vezes forte nas terras altas até ao meio da manhã e a partir do final da tarde. Prevê-se ainda uma pequena descida da temperatura. Para Tavira, a temperatura máxima prevista aponta para 24 graus.
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2: O Algarve prepara-se para o arranque de um novo ano hidrológico, com 74% de armazenamento nas suas principais albufeiras, um total de 328 milhões de metros cúbicos, mais 13 milhões do que há um ano. A informação é avançada pela Agência Portuguesa do Ambiente, a APA. Segundo a notícia da Lusa, estes dados apresentados pela APA, pelo Presidente da Agência Portuguesa do Ambiente, referindo que há registro de uma melhoria das reservas hídricas da região, que não devem, no entanto, traduzir-se num abrandamento dos investimentos destinados a reforçar a segurança de abastecimento, dando conta de que entre as prioridades apontadas pelo responsável da APA estão o combate às perdas de água nas redes urbanas e nos sistemas de rega agrícola, através da recuperação de volumes atualmente desperdiçados e do aumento da eficiência. A concretização do projeto de dessalinização é outra das medidas destacadas para contribuir numa origem complementar de água menos dependente da precipitação. O responsável aponta ainda como investimento estratégico a ligação do Pumarão à Albufeira de Odeleite, destinada a reforçar as disponibilidades hídricas e a resiliência do abastecimento ao Algarve. A atual situação de reservas não pode abrandar investimentos, sendo, pelo contrário, oportunidade para avançar com projetos antes da nova situação de escassez, disse o responsável José Pimenta Machado. A poupança de água deve igualmente merecer-se como prioridade dos diferentes setores, nomeadamente em casa, no turismo, na agricultura, nos serviços, através de utilizações mais eficientes. Os dados da APA, Sistema Nacional de Informação sobre Recursos Hídricos e da região do Algarve, reportam-se à passada segunda-feira. O ano hidrológico é um período de 12 meses e inicia a 1 de outubro. Estamos mesmo a iniciar este ano hidrológico, arranca a 1 de outubro e termina a 30 de setembro do próximo ano. Iniciando-se com outubro, por ser uma época onde as reservas hídricas atingem o seu mínimo e onde começa o período chuvoso do ano. O período úmido do ano hidrológico é de outubro a abril e o período seco de maio a setembro. Esta informação da situação atual do Algarve com o arranque do novo ano hidrológico. A região tem 74% de armazenamento nas seis principais albufeiras. Dia Mundial do Animal celebra-se a 4 de outubro. Nesse sentido, a Unidade de Bem-Estar, Saúde e Sanidade Animal, a UBESA do município de Tavira, promove o dia aberto na UBESA entre as 10 e o meio-dia. O objetivo é dar a conhecer à comunidade a dinâmica deste espaço, a equipa, as instalações e, sobretudo, os animais. Os interessados em participar devem efetuar a sua inscrição contatando o espaço através do e-mail canilmunicipal@cm-tavira.pt. Mas a possibilidade de compreender melhor o trabalho da UBESA e contatar com os seus patudos não fica por aqui. Entre 2 e 5 de outubro, na Feira de São Francisco, apresenta um stand expositivo, sendo que no dia 3, sábado, e na segunda, dia 5, entre as 16 e as 19 horas, terá lugar uma Happy Adoption, que promoverá a adoção responsável de cães e gatos que marcarão presença no local. Este o convite da UBESA, a Unidade de Bem-Estar, Saúde e Sanidade Animal do município de Tavira, na celebração do Dia Mundial do Animal, que se celebra a 4 de outubro.
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2: Aqui pelo Conselho de Tavira, em Santa Luzia, no âmbito das comemorações do Dia Mundial do Polvo, que se assinala a 8 de outubro, a Junta de Freguesia promove entre 8 e 11 de outubro, um programa dedicado à valorização do povo, enquanto elemento central da identidade, da cultura e da gastronomia da comunidade. Reconhecida como a capital do povo, Santa Luzia mantém uma ligação histórica, cultural e económica à pesca e à gastronomia do povo. Neste contexto que surge o Haja Povo, uma iniciativa organizada pela Junta de Freguesia de Santa Luzia, que pretende valorizar este produto identitário, promover a gastronomia local, proporcionando uma experiência de descoberta do território através dos saberes e tradições. A iniciativa propõe uma rota gastronómica pelos restaurantes e espaços de restauração aderentes de Santa Luzia, onde cada estabelecimento irá apresentar uma criação própria de povo em formato de tapa ou pequena degustação, concebida especialmente para esta iniciativa. Para participar na rota, os visitantes poderão adquirir um passaporte pelo valor de 2€, disponível na Junta de Freguesia de Santa Luzia e nos espaços aderentes. Além de permitir acompanhar a rota e percorrer os estabelecimentos participantes, a aquisição do passaporte habilita ainda o titular ao sorteio de prémios que serão realizados após o encerramento da iniciativa. Os pratos de degustação terão valor entre os 5 e os 8€, incluindo bebida, cabendo a cada estabelecimento aderente definir o preço da sua proposta dentro destes valores. Cada espaço terá liberdade para apresentar a sua própria interpretação do povo. As comemorações do Dia Mundial do Povo integram também uma exposição, um desfile temático e roteiros turísticos destinados a dar a conhecer e celebrar a história, a cultura e a identidade da freguesia de Santa Luzia. O Hospital de Faro assinalou na passada semana a realização da cirurgia robótica número 100. Desde novembro de 2025, data de início desta atividade no Hospital de Faro, já foram realizadas mais de 100 intervenções cirúrgicas robóticas, abrangendo várias especialidades, entre as quais se destacam urologia, a unidade de tratamento cirúrgico da obesidade e a cirurgia geral. O coordenador da cirurgia robótica, Miguel Cabrita, refere que este é um marco importante, falando de 100 doentes que já beneficiaram da tecnologia e destas técnicas que se traduz de forma positiva na recuperação, na qualidade de vida no pós-operatório e na redução do tempo em internamento. O próprio Conselho de Administração agradeceu o compromisso e a dedicação da equipa multidisciplinar, formada por médicos, enfermeiros e assistentes operacionais, que asseguram os cuidados prestados aos doentes. Também no Barlavento, o Hospital de Portimão dispõe de cirurgia robótica desde 28 de abril de 2025, tendo alcançado a sua 100ª cirurgia em 22 de junho deste ano. Com a aposta no desenvolvimento e implementação desta tecnologia nos hospitais de Portimão e de Faro, o LS Algarve refere no comunicado que se consolida a sua posição na cirurgia robótica, contribuindo para a modernização dos cuidados cirúrgicos prestados na região, bem como um aumento de diferenciação tecnológica e clínica disponível para os doentes no Algarve. Pomos ponto final neste espaço de informação. Desejamos-lhe a continuação de um bom fim de semana com a sua rádio.
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4: Bom dia, são 6 horas e 9 minutos. Até às 7 da manhã, a continuação de uma ótima madrugada. Obrigado pela boleia que nos vai dando.

assim, nesta madrugada até às 7 da manhã. Continuação de uma ótima noite. Para si que está a trabalhar tal como nós, então aproveite-a da melhor forma. Bom descanso, se for caso disso.

0: amiga.
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1: Onde quer que esteja, para si, a continuação de uma ótima madrugada e uma ótima noite na companhia da Gilão FM. 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
5: Uma vez mais a todos, muito boa noite, uma excelente madrugada com a Gilão FM.

0: dia, são 7 horas.
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2: O tempo para domingo, dia 4 de outubro, o IPMA prevê períodos de céu muito nublado, aguaceiros que poderão ser acompanhados de trovada, em especial durante a tarde. O vento fraco a moderado, o quadrante leste, rodando temporariamente para norte-noroeste, na faixa costeira ocidental durante a tarde, soprando por vezes forte nas terras altas até ao meio da manhã e a partir do final da tarde. Prevê-se ainda uma pequena descida da temperatura. Para Tavira, a temperatura máxima prevista aponta para 24 graus.
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2: Tavira acolhe entre 2 e 5 de outubro, no Parque Feiras e Exposições, a Feira de São Francisco. Tem animação musical com projetos locais, regionais e nacionais. Micaela, Brasa Dourada, a participação do grupo As Vozes no tributo à música portuguesa, atuação de D-Dance Company e Academia de Música de Tavira. Além disso, há também atuação do grupo Pérolas do Gilão, Ranchos Folclóricos de Tavira, Santo Estevão e Luz de Tavira, além da atuação da Associação Recreativa de Luz de Tavira. Durante estes dias, animação no recinto da feira em Tavira. Feira de São Francisco acontece de 2 a 5 de outubro no Parque de Feiras e Exposições. Gestos que se tornam arte é uma iniciativa da Misericórdia de Tavira. 14 artistas dão um novo olhar às obras de Misericórdia. A inauguração acontece dia 1 de outubro, a partir das 6 da tarde, na Igreja e Casa Museu da Misericórdia, em Tavira. Uma exposição Obras de Misericórdia, este projeto multidisciplinar que reúne 14 artistas convidados do Conselho de Tavira, desafiados a reinterpretar, através das suas diferentes linguagens artísticas, as 14 Obras de Misericórdia. A exposição nasce dos elementos patrimoniais da Igreja da Misericórdia de Tavira, o conjunto de 14 painéis de azulejos executados em torno de 1760, se encontram representadas as 7 obras de misericórdia espirituais e as 7 corporais. Igreja da Misericórdia em Tavira. Oficina de renda de gancho de velha, dias 3, 10, 17 e 31 de outubro, entre as 14 e as 17 horas. O Museu Municipal de Tavira, Palácio da Galeria, acolhe mais um ciclo desta oficina dedicada à renda do gancho de velha, com orientação de Margarida Carrusca. Ao longo das sessões, os participantes terão a oportunidade de aprender os princípios desta arte, ou seja, uma técnica artesanal minuciosa que utiliza um pequeno gancho metálico para criar delicados e elegantes trabalhos de renda. Mais informações, como participar nesta iniciativa gratuita, sabendo na Divisão de Turismo e Património e Museus de Tavira. A Inculta é um projeto cultural em Tavira de 15 a 17 de outubro. Oficinas, diálogos e apresentação em palco, um projeto cultural educativo e participativo em torno da palavra e de Álvaro de Campos. A organização é da Casa Álvaro de Campos, em parceria com o município e a Escola Secundária Dr. Jorge Augusto Correia. Inculta destaca a palavra, a criação e a participação nesta primeira edição, entre outros, de Lídia Jorge. Afirmando-se como um projeto cultural, educativo e participativo, contribuindo para que Tavira seja um espaço ativo de pensamento, experimentação e encontro. A programação é aberta à palavra escrita, dita, cantada, representada e debatida. O projeto valoriza a diversidade identitária e a lusofonia, entendidas como experiências vivas de língua partilhada, cruzamento cultural e convivências entre diferenças. A programação integra a oficina e exposição de artes plásticas, os Campos de Álvaro de Campos. Os trabalhos produzidos pelos alunos serão apresentados ao público, reforçando a relação entre escola, cidade e património cultural. A inauguração da exposição acontece dia 15 de outubro. A oficina Ritmo e Poesia, do Beat ao videoclipe, aproxima a poesia moderna da cultura hip-hop e da produção audiovisual, conduzindo os participantes por processos de escrita, interpretação, criação sonora, filmagem e edição. O resultado será uma criação coletiva, relacionando as inquietações de Campos com as linguagens urbanas contemporâneas, a apresentar na abertura de evento a 17 de outubro. Este projeto da Casa Álvaro de Campos, de 15 a 17 de outubro, em Inculta, é apresentado na Biblioteca Álvaro de Campos. Quarta Taça do Algarve XCO e Encontro Regional de Escolas. Acontece dia 18 de outubro no Campus Cotista em Tavira. É uma organização do Clube Bike Team de Tavira. Às 9 horas a partida para as escolas, às 11 horas a competição, com a meta em Conceição de Tavira. Mercadinhos de Castro Marim, Odeleite e Azinhal decorrem mensalmente. O Mercadinho na Aldeia, em Odeleite, decorre no primeiro domingo de cada mês, enquanto em Castro Marim acontece no segundo sábado do mês, ao mesmo tempo que a Feira das Velharias. No Azinhal, há mercado no último domingo do mês. Com a organização do Clube Ciclismo de Tavira, acontece no dia 5 de outubro o tradicional Festival de Pista 5 de outubro, 19º Troféu Crédito Agrícola, assinalando o fim da temporada do ciclismo nacional. Este troféu contará, como habitualmente, com a participação das formações nacionais, profissionais, sub-23, júniores, cadetes, femininas. Lembramos, 5 de outubro, a partir das 3 da tarde. Festival de Pista, 5 de outubro, na pista do Ginásio Clube de Tavira. Dança até no teatro, às quartas-feiras pela manhã, de 30 de setembro a 18 de novembro. Aulas de dança para a saúde e bem-estar dos séniores. É uma iniciativa da Artificial, Associação Artística e Cultural do Algarve. Aula semanal de uma hora, fortalecimento muscular, cardiorrespiratório, flexibilidade, equilíbrio, coordenação e relaxamento, além de ajudar a criatividade e a memória. Iniciativa com apoio do município no âmbito de Equinócios 2026. As inscrições acontecem na bilheteira do Teatro Municipal de Tavira. Por Tavira, até 30 de dezembro, exposição permanente Judeus em Tavira, fragmentos de uma história, para visitar no núcleo islâmico do Museu Municipal. Até 24 de outubro, exposição Uma Árvore, da autoria de Daniel Moreira e Rita Castro Neves, para visitar no Museu Municipal de Tavira, Palácio da Galeria.
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4: São 7 horas e 7 minutos. Tenham um ótimo domingo.

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3: Mercados de Castro Marim, com mais dinâmica e atratividade. Mas com a mesma tradição, os mercados mensais de Castro Marim, ou de Leites e Azinhal. A organização do município de Castro Marim oferece uma nova imagem, uniformizando os três mercados do concelho, atraindo um novo público e apresentando as tradições da Serra do Concelho através dos produtos, das gentes, dos costumes, da história e da música. O Mercadinho da Aldeia em Odeleites, sempre no primeiro domingo de cada mês. Em Castro Marim, no segundo sábado do mês, ao mesmo tempo que a Feira das Velharias. E no Azinhal, mercado no último domingo do mês. Visite Castro Marim e adquira o que de melhor se produz.
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5: Paulito Yuri da Cunha.

0: Bom dia, são 8 horas.
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3: O tempo para domingo, dia 4 de outubro, o IPMA prevê períodos de céu muito nublado. Aguaceiros poderão ser acompanhados de trovada, em especial durante a tarde. O vento fraco a moderado, o quadrante leste, rodando temporariamente para norte-noroeste na faixa costeira ocidental durante a tarde, superando por vezes forte nas terras altas até ao meio da manhã e a partir do final da tarde. Prevê-se ainda uma pequena descida da temperatura. Para Tavira, a temperatura máxima prevista aponta para 24 graus.
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3: O Algarve prepara-se para o arranque de um novo ano hidrológico, com 74% de armazenamento nas seis principais albufeiras, um total de 328 milhões de metros cúbicos, mais 13 milhões do que há um ano. A informação é avançada pela Agência Portuguesa do Ambiente, a APA. Segundo a notícia da Lusa, estes dados apresentados pela APA, pelo Presidente da Agência Portuguesa do Ambiente, referindo que há registro de uma melhoria das reservas hídricas da região, que não devem, no entanto, traduzir-se num abrandamento dos investimentos destinados a reforçar a segurança de abastecimento. Dando conta de que entre as prioridades apontadas pelo responsável da APA estão o combate às perdas de água nas redes urbanas e nos sistemas de rega agrícola, através da recuperação de volumes atualmente desperdiçados e do aumento da eficiência. A concretização do projeto de dessalinização é outra das medidas destacadas para contribuir numa origem complementar de água menos dependente da precipitação. O responsável aponta ainda como investimento estratégico a ligação do Pumarão à Albufeira de Odeleite, destinada a reforçar as disponibilidades hídricas e a resiliência do abastecimento ao Algarve. A atual situação de reservas não pode abrandar investimentos, sendo, pelo contrário, oportunidade para avançar com projetos antes da nova situação de escassez, disse o responsável José Pimenta Machado. A poupança de água deve igualmente merecer-se como prioridade dos diferentes setores, nomeadamente em casa, no turismo, na agricultura, nos serviços, através de utilizações mais eficientes. Os dados da APA, Sistema Nacional de Informação sobre Recursos Hídricos e da região do Algarve, reportam-se à passada segunda-feira. O ano hidrológico é um período de 12 meses e inicia a 1 de outubro. Estamos mesmo a iniciar este ano hidrológico, arranca a 1 de outubro e termina a 30 de setembro do próximo ano. Iniciando-se com outubro, por ser uma época onde as reservas hídricas atingem o seu mínimo e onde começa o período chuvoso do ano. O período úmido do ano hidrológico é de outubro a abril e o período seco de maio a setembro. Esta informação da situação atual do Algarve com o arranque do novo ano hidrológico. A região tem 74% de armazenamento nas seis principais albufeiras. Dia Mundial do Animal celebra-se a 4 de outubro. Nesse sentido, a Unidade de Bem-Estar, Saúde e Sanidade Animal, a UBESA do município de Tavira, promove o Dia Aberto na UBESA. Entre as 10 e o meio-dia, o objetivo é dar a conhecer à comunidade a dinâmica deste espaço, a equipa, as instalações e, sobretudo, os animais. Os interessados em participar devem efetuar a sua inscrição contatando o espaço através do e-mail canilmunicipal@cm-tavira.pt. Mas a possibilidade de compreender melhor o trabalho da UBESA e contatar com os seus patudos não fica por aqui. Entre 2 e 5 de outubro, na Feira de São Francisco, apresenta um stand expositivo, sendo que no dia 3, sábado, e na segunda, dia 5, entre as 16 e as 19 horas, terá lugar uma Happy Adoption, que promoverá a adoção responsável de cães e gatos que marcarão presença no local. Este o convite da UBESA, a Unidade de Bem-Estar, Saúde e Sanidade Animal do município de Tavira, na celebração do Dia Mundial do Animal, que se celebra a 4 de outubro.
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3: Aqui pelo Conselho de Tavira, em Santa Luzia, no âmbito das comemorações do Dia Mundial do Polvo, que se assinala a 8 de outubro, a Junta de Freguesia promove entre 8 e 11 de outubro, um programa dedicado à valorização do povo, enquanto elemento central da identidade, da cultura e da gastronomia da comunidade. Reconhecida como a capital do povo, Santa Luzia mantém uma ligação histórica, cultural e económica à pesca e à gastronomia do povo. Neste contexto que surge o Haja Polvo, uma iniciativa organizada pela Junta de Freguesia de Santa Luzia, que pretende valorizar este produto identitário, promover a gastronomia local, proporcionando uma experiência de descoberta do território através dos saberes e tradições. A iniciativa propõe uma rota gastronómica pelos restaurantes e espaços de restauração aderentes de Santa Luzia, onde cada estabelecimento irá apresentar uma criação própria de polvo em formato de tapa ou pequena degustação, concebida especialmente para esta iniciativa. Para participar na rota, os visitantes poderão adquirir um passaporte pelo valor de 2€, disponível na Junta de Freguesia de Santa Luzia e nos espaços aderentes. Além de permitir acompanhar a rota e percorrer os estabelecimentos participantes, a aquisição do passaporte habilita ainda o titular ao sorteio de prémios que serão realizados após o encerramento da iniciativa. Os pratos de degustação terão valor entre os 5 e os 8€, incluindo bebida, cabendo a cada estabelecimento aderente definir o preço da sua proposta dentro destes valores. Cada espaço terá liberdade para apresentar a sua própria interpretação do povo. As comemorações do Dia Mundial do Povo integram também uma exposição, um desfile temático e roteiros turísticos destinados a dar a conhecer e celebrar a história, a cultura e a identidade da freguesia de Santa Luzia. O Hospital de Faro assinalou na passada semana a realização da cirurgia robótica número 100. Desde novembro de 2025, data de início desta atividade no Hospital de Faro, já foram realizadas mais de 100 intervenções cirúrgicas robóticas, abrangendo várias especialidades, entre as quais se destacam urologia, a unidade de tratamento cirúrgico da obesidade e a cirurgia geral. O coordenador da cirurgia robótica, Miguel Cabrita, refere que este é um marco importante, falando de 100 doentes que já beneficiaram da tecnologia e destas técnicas que se traduz de forma positiva na recuperação, na qualidade de vida no pós-operatório e na redução do tempo em internamento. O próprio Conselho de Administração agradeceu o compromisso e a dedicação da equipa multidisciplinar, formada por médicos, enfermeiros e assistentes operacionais, que asseguram os cuidados prestados aos doentes. Também no Barlavento, o Hospital de Portimão dispõe da cirurgia robótica desde 28 de abril de 2025, tendo alcançado a sua 100ª cirurgia em 22 de junho deste ano. Com a aposta no desenvolvimento e implementação desta tecnologia nos hospitais de Portimão e de Faro, o LS Algarve refere no comunicado que sim consolida a sua posição na cirurgia robótica, contribuindo para a modernização dos cuidados cirúrgicos prestados na região, bem como o aumento de diferenciação tecnológica e clínica disponível para os doentes no Algarve. Pomos ponto final neste espaço de informação. Desejamos-lhe a continuação de um bom fim de semana com a sua rádio.
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0: dia, são 9 horas.
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3: O Algarve prepara-se para o arranque de um novo ano hidrológico, com 74% de armazenamento nas seis principais albufeiras, um total de 328 milhões de metros cúbicos, mais 13 milhões do que há um ano. A informação é avançada pela Agência Portuguesa do Ambiente, a APA. Segundo a notícia da Lusa, estes dados apresentados pela APA, pelo Presidente da Agência Portuguesa do Ambiente, referindo que há registro de uma melhoria das reservas hídricas da região, que não devem, no entanto, traduzir-se num abrandamento dos investimentos destinados a reforçar a segurança de abastecimento. Dando conta de que entre as prioridades apontadas pelo responsável da APA estão o combate às perdas de água nas redes urbanas e nos sistemas de rega agrícola, através da recuperação de volumes atualmente desperdiçados e do aumento da eficiência. A concretização do projeto de dessalinização é outra das medidas destacadas para contribuir numa origem complementar de água menos dependente da precipitação. O responsável aponta ainda como investimento estratégico a ligação do Pumarão à Albufeira do Odeleite, destinada a reforçar as disponibilidades hídricas e a resiliência do abastecimento ao Algarve. A atual situação de reservas não pode abrandar investimentos, sendo, pelo contrário, oportunidade para avançar com projetos antes da nova situação de escassez, disse o responsável José Pimenta Machado. A poupança de água deve igualmente merecer-se como prioridade os diferentes setores, nomeadamente em casa, no turismo, na agricultura e nos serviços, através de utilizações mais eficientes. Os dados da APA, Sistema Nacional de Informação sobre Recursos Hídricos e da região do Algarve, reportam-se à passada segunda-feira. O ano hidrológico é um período de 12 meses e inicia a 1 de outubro. Estamos mesmo a iniciar este ano hidrológico, arranca a 1 de outubro e termina a 30 de setembro do próximo ano. Iniciando-se com outubro, por ser uma época onde as reservas hídricas atingem o seu mínimo e onde começa o período chuvoso do ano. O período úmido do ano hidrológico é de outubro a abril e o período seco de maio a setembro. Esta informação da situação atual do Algarve com o arranque do novo ano hidrológico. A região tem 74% de armazenamento nas seis principais albufeiras. Dia Mundial do Animal celebra-se a 4 de outubro. Nesse sentido, a Unidade de Bem-Estar, Saúde e Sanidade Animal, a UBS do município de Tavira, promove o Dia Aberto na UBS entre as 10 e o meio-dia. O objetivo é dar a conhecer à comunidade a dinâmica deste espaço, a equipa, as instalações e, sobretudo, os animais. Os interessados em participar devem efetuar a sua inscrição contatando o espaço através do e-mail canilmunicipal@cm-tavira.pt. Mas a possibilidade de compreender melhor o trabalho da UBS e contatar com os seus patudos não fica por aqui. Entre 2 e 5 de outubro, na Feira de São Francisco, apresenta um stand expositivo, sendo que no dia 3, sábado, e na segunda, dia 5, entre as 16 e as 19 horas, terá lugar uma Happy Adoption, que promoverá a adoção responsável de cães e gatos que marcarão presença no local. Este o convite da UBS, a Unidade de Bem-Estar, Saúde e Sanidade Animal do município de Tavira, na celebração do Dia Mundial do Animal, que se celebra a 4 de outubro.
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3: Aqui pelo Conselho de Tavira, em Santa Luzia, no âmbito das comemorações do Dia Mundial do Polvo, que se assinala a 8 de outubro, a Junta de Freguesia promove entre 8 e 11 de outubro um programa dedicado à valorização do polvo, enquanto elemento central da identidade, da cultura e da gastronomia da comunidade. Reconhecida como a capital do polvo, Santa Luzia mantém uma ligação histórica, cultural e económica à pesca e à gastronomia do polvo. Neste contexto que surge o Haja Polvo, uma iniciativa organizada pela Junta de Freguesia de Santa Luzia, que pretende valorizar este produto identitário, promover a gastronomia local, proporcionando uma experiência de descoberta do território através dos saberes e tradições. A iniciativa propõe uma rota gastronómica pelos restaurantes e espaços de restauração aderentes de Santa Luzia, onde cada estabelecimento irá apresentar uma criação própria de polvo em formato de tapa ou pequena degustação, concebida especialmente para esta iniciativa. Para participar na rota, os visitantes poderão adquirir um passaporte pelo valor de 2€, disponível na Junta de Freguesia de Santa Luzia e nos espaços aderentes. Além de permitir acompanhar a rota e percorrer os estabelecimentos participantes, a aquisição do passaporte habilita ainda o titular ao sorteio de prémios, que serão realizados após o encerramento da iniciativa. Os pratos de degustação terão valor entre os 5 e os 8€, incluindo bebida, cabendo a cada estabelecimento aderente definir o preço da sua proposta dentro destes valores. Cada espaço terá a liberdade para apresentar a sua própria interpretação do polvo. As comemorações do Dia Mundial do Polvo integram também uma exposição, um desfile temático e roteiros turísticos destinados a dar a conhecer e celebrar a história, a cultura e a identidade da freguesia de Santa Luzia. O Hospital de Faro assinalou na passada semana a realização da cirurgia robótica número 100. Desde novembro de 2025, data de início desta atividade no Hospital de Faro, já foram realizadas mais de 100 intervenções cirúrgicas robóticas, abrangendo várias especialidades, entre as quais se destacam urologia, a unidade de tratamento cirúrgico da obesidade e a cirurgia geral. O coordenador da cirurgia robótica, Miguel Cabrita, refere que este é um marco importante, falando de 100 doentes que já beneficiaram da tecnologia e destas técnicas que se traduz de forma positiva na recuperação, na qualidade de vida no pós-operatório e na redução do tempo em internamento. O próprio Conselho de Administração agradeceu o compromisso e a dedicação da equipa multidisciplinar, formada por médicos, enfermeiros e assistentes operacionais, que asseguram os cuidados prestados aos doentes. Também no Barlavento, o Hospital de Portimão dispõe da cirurgia robótica desde 28 de abril de 2025, tendo alcançado a sua 100ª cirurgia em 22 de junho deste ano. Com a aposta no desenvolvimento e implementação desta tecnologia nos hospitais de Portimão e de Faro, o LS Algarve refere no comunicado que sim consolida a sua posição na cirurgia robótica, contribuindo para a modernização dos cuidados cirúrgicos prestados na região, bem como o aumento de diferenciação tecnológica e clínica disponível para os doentes no Algarve. Pomos ponto final neste espaço de informação. Desejamos a continuação de um bom fim de semana com a sua rádio.
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0: Bom dia, são 10 horas.
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2: Tavira acolhe entre 2 e 5 de outubro, no Parque Feiras e Exposições, a Feira de São Francisco. Tem animação musical com projetos locais, regionais e nacionais. Micaela, Brasa Dourada, a participação do grupo As Vozes no tributo à música portuguesa, atuação de The Dance Company e Academia de Música de Tavira. Além disso, há também atuação do grupo Pérolas do Gilão, Ranchos Folclóricos de Tavira, Santo Estevão e Luz de Tavira, além da atuação da Associação Recreativa de Luz de Tavira. Durante estes dias, animação no recinto da feira em Tavira. Feira de São Francisco acontece de 2 a 5 de outubro no Parque de Feiras e Exposições. Gestos que se tornam arte é uma iniciativa da Misericórdia de Tavira. 14 artistas dão um novo olhar às obras de Misericórdia. A inauguração acontece dia 1 de outubro, a partir das 6 da tarde, na Igreja e Casa Museu da Misericórdia, em Tavira. Uma exposição Obras de Misericórdia, este projeto multidisciplinar que reúne 14 artistas convidados do Conselho de Tavira, desafiados a reinterpretar, através das suas diferentes linguagens artísticas, as 14 Obras de Misericórdia. A exposição nasce dos elementos patrimoniais da Igreja da Misericórdia de Tavira, o conjunto de 14 painéis de azulejos executados em torno de 1760, onde se encontram representadas as 7 obras de misericórdia espirituais e as 7 corporais. Igreja da Misericórdia em Tavira. Oficina de renda de gancho de velha, dias 3, 10, 17 e 31 de outubro, entre as 14 e as 17 horas. O Museu Municipal de Tavira, Palácio da Galeria, acolhe mais um ciclo desta oficina dedicada à renda do gancho de velha, com orientação de Margarida Carrusca. Ao longo das sessões, os participantes terão a oportunidade de aprender os princípios desta arte, ou seja, uma técnica artesanal minuciosa que utiliza um pequeno gancho metálico para criar delicados e elegantes trabalhos de renda. Mais informações, como participar nesta iniciativa gratuita, sabendo na Divisão de Turismo e Património e Museus de Tavira. A Inculta é um projeto cultural em Tavira de 15 a 17 de outubro. Oficinas, diálogos e apresentação em palco, um projeto cultural educativo e participativo em torno da palavra e de Álvaro de Campos. A organização é da Casa Álvaro de Campos, em parceria com o município e a Escola Secundária Dr. Jorge Augusto Correia. Inculta destaca a palavra, a criação e a participação nesta primeira edição, entre outros de Lídia Jorge. Afirmando-se como um projeto cultural, educativo e participativo, contribuindo para que Tavira seja um espaço ativo de pensamento, experimentação e encontro. A programação é aberta à palavra escrita, dita, cantada, representada e debatida. O projeto valoriza a diversidade identitária, a lusofonia, entendidas como experiências vivas de língua partilhada, cruzamento cultural e convivências entre diferenças. A programação integra a oficina e exposição de artes plásticas, os Campos de Álvaro de Campos. Os trabalhos produzidos pelos alunos serão apresentados ao público, reforçando a relação entre escola, cidade e património cultural. A inauguração da exposição acontece dia 15 de outubro. A oficina Ritmo e Poesia, do Beat ao videoclipe, aproxima a poesia moderna da cultura hip-hop e da produção audiovisual, conduzindo os participantes por processos de escrita, interpretação, criação sonora, filmagem e edição. O resultado será uma criação coletiva, relacionando as inquietações de Campos com as linguagens urbanas contemporâneas, a apresentar na abertura de evento a 17 de outubro. Este projeto da Casa Álvaro de Campos, de 15 a 17 de outubro em Culta, é apresentado na Biblioteca Álvaro de Campos. Quarta Taça do Algarve XCO e Encontro Regional de Escolas. Acontece dia 18 de outubro no Campus Cotista em Tavira. É uma organização do Clube Bike Team de Tavira. Às 9 horas a partida para as escolas, às 11 horas a competição, com a meta em Conceição de Tavira. Mercadinhos de Castro Marim, Odeleite e Azinhal decorrem mensalmente. O Mercadinho na Aldeia, em Odeleite, decorre no primeiro domingo de cada mês, enquanto em Castro Marim acontece no segundo sábado do mês, ao mesmo tempo que a Feira das Velharias. No Azinhal, há mercado no último domingo do mês. Com a organização do Clube Ciclismo de Tavira, acontece no dia 5 de outubro o tradicional Festival de Pista 5 de outubro, 19º Troféu Crédito Agrícola, assinalando o fim da temporada do ciclismo nacional. Este troféu contará, como habitualmente, com a participação das formações nacionais, profissionais, sub-23, júniores, cadetes, femininas. Lembramos, 5 de outubro, a partir das 3 da tarde. Festival de Pista, 5 de outubro, na pista do Ginásio Clube de Tavira. Dança até no teatro, às quartas-feiras pela manhã, de 30 de setembro a 18 de novembro. Aulas de dança para a saúde e bem-estar dos séniores. É uma iniciativa da Artificial, Associação Artística e Cultural do Algarve. Aula semanal de uma hora, fortalecimento muscular, cardiorrespiratório, flexibilidade, equilíbrio, coordenação e relaxamento, além de ajudar a criatividade e a memória. Iniciativa com apoio do município no âmbito de Equinócios 2026. As inscrições acontecem na bilheteira do Teatro Municipal de Tavira. Por Tavira, até 30 de dezembro, exposição permanente Judeus em Tavira, fragmentos de uma história, para visitar no núcleo islâmico do Museu Municipal. Até 24 de outubro, exposição Uma Árvore, da autoria de Daniel Moreira e Rita Castro Neves, para visitar no Museu Municipal de Tavira, Palácio da Galeria.
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0: 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Mercados de Castro Marim, com mais dinâmica e atratividade. Mas com a mesma tradição, os mercados mensais de Castro Marim, Odeleite e Azinhal. A organização do município de Castro Marim oferece uma nova imagem, uniformizando os três mercados do concelho, atraindo um novo público e apresentando as tradições da Serra do Concelho através dos produtos, das gentes, dos costumes, da história e da música. O Mercadinho da Aldeia em Odeleite, sempre no primeiro domingo de cada mês. Em Castro Marim, no segundo sábado do mês, ao mesmo tempo que a Feira das Velharias. E no Azinhal, mercado no último domingo do mês. Visite Castro Marim e adquira o que de melhor se produz.
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0: São 12 horas em Portugal Continental e na Madeira são 11 nos Açores.
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3: A Rede de Museus do Algarve promove nos dias 8 e 9 de outubro as Jornadas Arqueológicas na Biblioteca Álvaro de Campos em Tavira. O encontro reúne trabalhos arqueológicos realizados no Algarve, com destaque para a intervenção de projetos desenvolvidos desde 2020, dando a conhecer resultado de intervenções arqueológicas preventivas e de projetos de investigação. As sessões abordam diferentes períodos cronológicos e estão organizadas por sub-regiões do Algarve. Litoral Sul, Barrocal, Serra, Costa Vicentina e Baixo Guadiana. A participação é gratuita mediante inscrição, é na Biblioteca Álvaro de Campos, dias 8 e 9 de outubro. Pode também saber mais no site e redes sociais do município. No Barlavento, o património cultural marítimo e subaquático do estuário do rio Arade, nos concelhos de Portimão e Lagoas, está a ser alvo de uma nova campanha de trabalhos arqueológicos que pretende caracterizar e monitorizar vestígios de naufrágios de diferentes períodos históricos no âmbito do projeto Musa, musealização dos achados arqueológicos do fundo do rio Arade. Com um investimento de 3 milhões e 400 mil euros, financiado pelo Programa Regional do Algarve 2030, o MUSA prevê um conjunto de intervenções destinadas a transformar o território arqueológico e subaquático do Arade num recurso para a ciência, educação, cultura e turismo sustentável, com o registro e a nota lembrada pela CCDR Algarve. É um dos mais relevantes investimentos regionais na valorização do património cultural dedicado à arqueologia marítima e subaquática, numa sinergia entre as autarquias de Lagoa e Portimão, o Centro Nacional de Arqueologia Náutica e Subaquática, do Património Cultural, Instituto Público e Comissão de Coordenação e Desenvolvimento Regional do Algarve. Atual campanha que decorre até 4 de outubro, os trabalhos incluem a intervenção em vários sítios com naufrágios, entre os quais o G1, com vestígios que remontam à época romana, o Arado 1 datado do século XVI, o G5 e o Arado 23 do século XIX. Serão também estudados como a canhoeira Faro, o navio da Armada Portuguesa que naufragou em 1912 e corresponde neste conjunto ao contexto arqueológico mais recente. O projeto MUSA registra igualmente a participação da Universidade do Algarve através do Centro de Estudos em Arqueologia, Artes e Ciências do Património da Universidade Nova de Lisboa, através do Centro de Humanidades e da Administração de Porto de Sines e do Algarve e da Marina de Portimão. Segundo a CCDR Algarve, a área do Rio Arade e a sua envolvente marítima constitui uma das zonas de maior sensibilidade arqueológica do país, sendo conhecidas zonas de sítios arqueológicos achados isolados e referências documentais. O MUSA pretende precisamente contribuir para a salvaguarda e conservação dos sítios arqueológicos.
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3: A Assembleia Municipal de Castro Marim aprovou, no passado dia 30 de setembro, uma recomendação e a respectiva fundamentação estratégica para a instalação da área empresarial do Algarve na sede do Conselho, defendendo o aproveitamento da atual área de negócios do Sotavento para acolher este projeto. Recomendação agora aprovada pretende promover as diligências necessárias junto às entidades competentes, como a Assembleia da República, o Ministério da Coesão Territorial, as Comissões de Coordenação e Desenvolvimento Regional do Algarve e Alentejo, Junta da Andaluzia ou a Eurocidade do Guadiana, com o objetivo de criar as condições institucionais e financeiras para acelerar a concretização deste projeto estruturante numa localização estratégica para o Algarve, Alentejo, Andaluzia e Castro Marim. A autarquia, assim, diz na informação que chega que defende a manutenção da área de negócios do Sotavento na localização atualmente prevista em conformidade com o Plano Regional de Ordenamento do Território do Algarve. Dando conta de que o plano pormenor para a área foi aprovado pela Assembleia Municipal em abril de 2011, pelo que o município considera que a opção permite aproveitar investimentos e recursos já aplicados no território. A localização, segundo a autarquia, tem condições de acessibilidade relevantes, nomeadamente a proximidade de cerca de 1 km à linha do Algarve, acesso à Via do Infante, a menos de 6 km à Ponte Internacional do Guadiana, a fronteira com a Espanha, o IC27 e a ligação com o Alentejo. O município destaca ainda o posicionamento de Castro Marim como uma localização estratégica para a articulação entre o Algarve, o Alentejo e a Andaluzia, atribuindo ao projeto potencial para reforçar a cooperação económica da Euroregião Alentejo-Algarve e Andaluzia. Esses os objetivos e a defesa de Castro Marim, depois de aprovado por unanimidade esta recomendação e a respectiva fundamentação para a instalação da área empresarial do Algarve no Conselho de Castro Marim. O Conselho de Serpa, a obra de requalificação da extensão de saúde de Vila Nova de São Bento está a avançar e a Câmara de Serpa promoveu uma visita técnica às obras de requalificação da extensão de saúde de Vila Nova de São Bento. A iniciativa contou com a participação do Executivo e também de responsáveis da Junta de Freguesia. A visita teve como objetivo acompanhar a obra em curso, unindo os esforços de ambas as entidades para a sua concretização, que acontecerá até o final deste ano. O município de Serpa assume desde o início do mandato a requalificação da extensão de saúde de Vila Nova de São Bento, uma das principais prioridades entre os diversos investimentos públicos em curso no Conselho de Serpa. E a obra está a decorrer a bom ritmo, refere então o Executivo nesta visita para acompanhar de perto o desenrolar das respectivas obras que estão no terreno. De 2 a 5 de outubro, o Parque Feiras e Exposições recebe a Feira de São Francisco. Animação musical, projetos locais, regionais e até nacionais, com Micaela, Brasa Dourada, outros do panorama também local e regional, proporcionando divertimento. As vozes que são tributo à música portuguesa e a atuação de D-Dance Company, da Academia de Música de Tavira, fazem parte do cartaz deste evento. No dia 4, Rancho Folclórico de Santo Estevão e as vozes tributo à música portuguesa. Dia 5, atuação do Rancho Folclórico de Luz, Associação Recreativa de Luz Tavira e D-Dance Company e música da Academia de Música de Tavira. Além de outros divertimentos, também há circo e outros divertimentos habituais nas feiras. Marcam estes dias que, manda a tradição, aconteçam em Tavira. A restauração terá os seus passos, tal como os vendedores ambulantes. Há ainda transporte que fica disponível, gratuito, desde a cidade, promovido pelo município, para que os residentes na cidade possam deslocar-se ao Parque de Feiras e Exposições.
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3: E agora falamos de desporto, mais propriamente da Festa do Ciclismo, que acontece esta segunda-feira, 5 de outubro, na pista do Ginásio Clube de Tavira, como nos conta Francisco Grilo.
4: O Clube Ciclismo de Tavira promove no feriado de 5 de outubro, a partir das 2h30 da tarde, o Festival de Pista Crédito Agrícola. O evento, que será realizado na pista do Ginásio Clube de Tavira, contará com a participação das mais diversas equipas e também de atletas. Falámos com o presidente do Clube Ciclismo de Tavira, Marcelino Teixeira, em relação a este Festival de Pista, que realiza-se esta segunda-feira no estádio do Ginásio Clube de Tavira, na sua pista.
5: Vamos mais um ano, como é tradição, excepto aqueles anos em que não se pôde fazer, devido à pandemia e também devido às instalações de pista na altura não seriam as melhores. Mas pronto, voltamos mais um ano, será o ano passado voltámos a fazer, este ano também vamos voltar a fazer, porque é uma tradição em Tavira e como tal temos que dar o cumprimento. Temos a confirmação de todas, exceto uma, a equipa nacional, do pelotão nacional dos profissionais. Posso dizer, temos a confirmação da Anicolor, temos a confirmação da EFAPEL, do Credibon LA, Loutano, Tafer, Feirense, Boa Vista, Grupo Desportivo de Óbidos e, como não podia deixar de ser, Time Tavira Crédito Agrícola. Temos também mais, ou seja, várias formações de júniores e cadetes. Portanto, vamos ter uma tarde bem preenchida, se Deus quiser, e se o tempo nos ajudar.
4: O evento, que também contará com a participação de outros escalões mais jovens, afirma Marcelino Teixeira, presidente do Clube de Ciclismo de Tavira.
5: Será por volta das 2h30 com uma prova de cadetes e depois temos os júniores também. depois temos várias provas entre os profissionais e depois também o apuramento dos jovens para a prova final. Entre os jovens, claro, entre os escalões jovens.
4: Em relação ao custo dos bilhetes, Marcelino Teixeira afirma que foi feito um preço simbólico e que os bilhetes poderão ser adquiridos no local à entrada do campo do Ginásio Clube Tavira.
5: Sim, o adepto do ciclismo, pois a nossa ideia, este ano também vamos olhando aqui à crise que temos presente e ao preço dos combustíveis, que tudo ajuda à carteira, no mau sentido, né, das famílias. Vamos pôr o preço, quase um preço simbólico, para que realmente as pessoas que gostam de ciclismo e aquelas que gostam de desporto em si vão até à pista do Ginásio Clube Tavira no dia 5 de outubro, segunda-feira, dia da feira. Depois à noite logo têm tempo de ir passear à feira, mas na tarde é pá, vamos ver o ciclismo. Nós temos um preço simbólico este ano, pronto, geralmente para ajudar um bocadinho também que as pessoas assistam. É preferível, neste caso, termos uma atenção no preço dos bilhetes para que as pessoas se desloquem e depois também colaboram com o bar. Pronto, isto tudo ajuda um bocadinho à festa, não é? 5 euros por pessoa, entrada na pista, 5 euros. É um preço simbólico para o espetáculo que nós vamos a qualquer lado, qualquer festa, qualquer coisa, é 10 euros ou 15 ou 20, conforme nós aqui, pronto, uma vez que também temos aqui colaboração e que nos ajuda um bocadinho às despesas, depois pensámos este ano, para que as pessoas que gostam de ciclismo, penso que é um preço muito simpático, para quem gosta de ciclismo.
4: Marcelino Teixeira, presidente do Clube de Ciclismo de Tavira, em relação ao Festival de Pista Crédito Agrícola, que realiza-se no feriado de 5 de outubro, a partir das 2:30 da tarde. Os bilhetes podem ser adquiridos à entrada do campo do Ginásio Clube Tavira, com um custo simbólico de 5 euros. O evento é organizado pelo Clube de Ciclismo de Tavira e contará com a participação das equipas portuguesas do escalão profissional do ciclismo nacional.
3: Pomos ponto final neste espaço de informação. Desejamos-lhe a continuação de um bom fim de semana com a sua rádio.
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6: São 13 horas e 34 minutos. 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

0: Boa tarde, são 14 horas.
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2: Tavira acolhe entre 2 e 5 de outubro, no Parque Feiras e Exposições, a Feira de São Francisco. Tem animação musical com projetos locais, regionais e nacionais. Micaela, Brasa Dourada, a participação do grupo As Vozes no tributo à música portuguesa, atuação de The Dance Company e Academia de Música de Tavira. Além disso, há também atuação do grupo Pérolas do Gilão, Ranchos Folclóricos de Tavira, Santo Estevão e Luz de Tavira, além da atuação da Associação Recreativa de Luz de Tavira. Durante estes dias, animação no recinto da feira em Tavira. Feira de São Francisco acontece de 2 a 5 de outubro no Parque de Feiras e Exposições. Gestos que se tornam arte é uma iniciativa da Misericórdia de Tavira. 14 artistas dão um novo olhar às obras de

0: Misericórdia. A inauguração acontece dia 1 de outubro, a partir das 6 da tarde, na Igreja e Casa Museu da Misericórdia, em Tavira. Uma exposição Obras de Misericórdia, este projeto multidisciplinar que reúne 14 artistas convidados do Conselho de Tavira, desafiados a reinterpretar, através das suas diferentes linguagens artísticas, as 14 Obras de Misericórdia. A exposição nasce dos elementos patrimoniais da Igreja da Misericórdia de Tavira, o conjunto de 14 painéis de azulejos executados em torno de 1760, onde se encontram representadas as 7 obras de misericórdia espirituais e as 7 corporais. Igreja da Misericórdia em Tavira. Oficina de Renda de Gancho de Velha, dias 3, 10, 17 e 31 de outubro, entre as 14 e as 17 horas. O Museu Municipal de Tavira, Palácio da Galeria, acolhe mais um ciclo desta oficina dedicada à renda do gancho de Velha, com orientação de Margarida Carrusca. Ao longo das sessões, os participantes terão a oportunidade de aprender os princípios desta arte, ou seja, uma técnica artesanal minuciosa que utiliza um pequeno gancho metálico para criar delicados e elegantes trabalhos de renda. Mais informações, como participar nesta iniciativa gratuita, sabendo na Divisão de Turismo e Património e Museus de Tavira. A Inculta é um projeto cultural em Tavira de 15 a 17 de outubro. Oficinas, diálogos e apresentação em palco, um projeto cultural educativo e participativo em torno da palavra e de Álvaro de Campos. A organização é da Casa Álvaro de Campos, em parceria com o município e a Escola Secundária Dr. Jorge Augusto Correia. Inculta destaca a palavra, a criação e a participação nesta primeira edição, entre outros, de Lídia Jorge. Afirmando-se como um projeto cultural, educativo e participativo, contribuindo para que Tavira seja um espaço ativo de pensamento, experimentação e encontro. A programação é aberta à palavra escrita, dita, cantada, representada e debatida. O projeto valoriza a diversidade identitária e a lusofonia, entendidas como experiências vivas de língua partilhada, cruzamento cultural e convivências entre diferenças. A programação integra a oficina e exposição de artes plásticas, os Campos de Álvaro de Campos. Os trabalhos produzidos pelos alunos serão apresentados ao público, reforçando a relação entre escola, cidade e património cultural. A inauguração da exposição acontece dia 15 de outubro. A oficina Ritmo e Poesia, do Beat ao videoclipe, aproxima a poesia moderna da cultura hip-hop e da produção audiovisual, conduzindo os participantes por processos de escrita, interpretação, criação sonora, filmagem e edição. O resultado será uma criação coletiva, relacionando as inquietações de Campos com as linguagens urbanas contemporâneas, a apresentar na abertura de evento a 17 de outubro. Este projeto da Casa Álvaro de Campos, de 15 a 17 de outubro em Inculta, é apresentado na Biblioteca Álvaro de Campos. Quarta Taça do Algarve XCO e Encontro Regional de Escolas. Acontece dia 18 de outubro no Campus Cotista em Tavira. É uma organização do Clube Bike Team de Tavira. Às 9 horas a partida para as escolas, às 11 horas a competição, com a meta em Conceição de Tavira. Mercadinhos de Castro de Marim, Odeleite e Azinhal decorrem mensalmente. O Mercadinho na Aldeia, em Odeleite, decorre no primeiro domingo de cada mês, enquanto em Castro de Marim acontece no segundo sábado do mês, ao mesmo tempo que a Feira das Velharias. No Azinhal, há mercado no último domingo do mês. Com a organização do Clube Ciclismo de Tavira, acontece no dia 5 de outubro o tradicional Festival de Pista 5 de outubro, 19º Troféu Crédito Agrícola, assinalando o fim da temporada do ciclismo nacional. Este troféu contará, como habitualmente, com a participação das formações nacionais, profissionais, sub-23, júniores, cadetes, femininas. Lembramos, 5 de outubro, a partir das 3 da tarde. Festival de Pista, 5 de outubro, na pista do Ginásio Clube de Tavira. Dança até no teatro, às quartas-feiras pela manhã, de 30 de setembro a 18 de novembro. Aulas de dança para a saúde e bem-estar dos séniores. É uma iniciativa da Artificial, Associação Artística e Cultural do Algarve. Aula semanal de uma hora, fortalecimento muscular, cardiorrespiratório, flexibilidade, equilíbrio, coordenação e relaxamento, além de ajudar a criatividade e a memória. Iniciativa com apoio do município no âmbito de Equinócios 2026. As inscrições acontecem na bilheteira do Teatro Municipal de Tavira. Por Tavira, até 30 de dezembro, exposição permanente Judeus em Tavira, fragmentos de uma história, para visitar no núcleo islâmico do Museu Municipal. Até 24 de outubro, exposição Uma Árvore, da autoria de Daniel Moreira e Rita Castro Neves, para visitar no Museu Municipal de Tavira, Palácio da Galeria.
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Estas são as tardes de fim de semana a marcar presença aqui na Rádio Gelão. Até às 18 horas com Sérgio Miguel. Boa tarde, uma boa viagem.

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São 14 horas e 37 minutos. 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
1: São 15 horas e 39 minutos. 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
2: A Rede de Museus do Algarve promove nos dias 8 e 9 de outubro as Jornadas Arqueológicas na Biblioteca Álvaro de Campos, em Tavira. O encontro reúne trabalhos arqueológicos realizados no Algarve, com destaque para a intervenção de projetos desenvolvidos desde 2020, dando a conhecer resultado de intervenções arqueológicas preventivas e de projetos de investigação. As sessões abordam diferentes períodos cronológicos e estão organizadas por sub-regiões do Algarve. Litoral Sul, Barrocal, Serra, Costa Vicentina e Baixo Guadiana. A participação é gratuita mediante inscrição, é na Biblioteca Álvaro de Campos, dias 8 e 9 de outubro. Pode também saber mais no site e redes sociais do município. No Barlavento, o património cultural marítimo e subaquático do estuário do rio Arade, nos concelhos de Portimão e Lagoas, está a ser alvo de uma nova campanha de trabalhos arqueológicos que pretende caracterizar e monitorizar vestígios de naufrágios de diferentes períodos históricos no âmbito do projeto Musa, musealização dos achados arqueológicos do fundo do rio

0: Arat, com um investimento de 3 milhões e 400 mil euros, financiado pelo Programa Regional do Algarve 2030, o MUSA prevê um conjunto de intervenções destinadas a transformar o território arqueológico e subaquático do Arat num recurso para a ciência, educação, cultura e turismo sustentável, com o registro e a nota lembrada pela CCDR Algarve. É um dos mais relevantes investimentos regionais na valorização do património cultural dedicado à arqueologia marítima e subaquática, numa sinergia entre as autarquias de Lagoa e Portimão, o Centro Nacional de Arqueologia Náutica e Subaquática, do Património Cultural, Instituto Público e Comissão de Coordenação e Desenvolvimento Regional do Algarve. Atual campanha que decorre até 4 de outubro, os trabalhos incluem a intervenção em vários sítios com naufrágios, entre os quais o G1, com vestígios que remontam à época romana, o Arado 1, datado do século XVI, o G5 e o Arado 23, do século XIX. Serão também estudados como a canhoeira Faro, o navio da Armada Portuguesa que naufragou em 1912 e corresponde neste conjunto ao contexto arqueológico mais recente. O projeto MUSA registra igualmente a participação da Universidade do Algarve através do Centro de Estudos em Arqueologia, Artes e Ciências do Património da Universidade Nova de Lisboa, através do Centro de Humanidades e da Administração de Porto de Sines e do Algarve e da Marina de Portimão. Segundo a CCDR Algarve, a área do Rio Arado e a sua envolvente marítima constitui uma das zonas de maior sensibilidade arqueológica do país, sendo conhecidas zonas de sítios arqueológicos achados isolados e referências documentais. O MUSA pretende precisamente contribuir para a salvaguarda e conservação dos sítios arqueológicos.
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0: A Assembleia Municipal de Castro Marim aprovou, no passado dia 30 de setembro, uma recomendação e a respectiva fundamentação estratégica para a instalação da área empresarial do Algarve na sede do Conselho, defendendo o aproveitamento da atual área de negócios do Sotavento para acolher este projeto. A recomendação agora aprovada pretende promover as diligências necessárias junto às entidades competentes, como a Assembleia da República, o Ministério da Coesão Territorial, as Comissões de Coordenação e Desenvolvimento Regional do Algarve e Alentejo, Junta da Andaluzia ou a Eurocidade do Guadiana, com o objetivo de criar as condições institucionais e financeiras para acelerar a concretização deste projeto estruturante numa localização estratégica para o Algarve, Alentejo, Andaluzia e Castro Marim. A autarquia, assim, diz na informação que chega que defende a manutenção da área de negócios do Sotavento na localização atualmente prevista em conformidade com o Plano Regional de Ordenamento do Território do Algarve. Dando conta de que o plano pormenor para a área foi aprovado pela Assembleia Municipal em abril de 2011, pelo que o município considera que a opção permite aproveitar investimentos e recursos já aplicados no território. A localização, segundo a autarquia, tem condições de acessibilidade relevantes, nomeadamente a proximidade de cerca de 1 km à linha do Algarve, acesso à Via do Infante, a menos de 6 km à Ponte Internacional do Guadiana, a fronteira com Espanha, o IC27 e a ligação com o Alentejo. O município destaca ainda o posicionamento de Castro Marim como uma localização estratégica para a articulação entre o Algarve, o Alentejo e a Andaluzia, atribuindo ao projeto potencial para reforçar a cooperação económica da Euroregião Alentejo-Algarve e Andaluzia. Esses os objetivos e a defesa de Castro Marim, depois de aprovado por unanimidade esta recomendação e a respectiva fundamentação para a instalação da área empresarial do Algarve no Conselho de Castro Marim. O Conselho de Serpa, a obra de requalificação da extensão de saúde de Vila Nova de São Bento está a avançar e a Câmara de Serpa promoveu uma visita técnica às obras de requalificação da extensão de saúde de Vila Nova de São Bento. A iniciativa contou com a participação do Executivo e também de responsáveis da Junta de Freguesia. A visita teve como objetivo acompanhar a obra em curso, unindo os esforços de ambas as entidades para a sua concretização, que acontecerá até o final deste ano. O município de Serpa assume desde o início do mandato a requalificação da extensão de saúde Vila Nova de São Bento, uma das principais prioridades entre os diversos investimentos públicos em curso no Conselho de Serpa. E a obra está a decorrer a bom ritmo, refere então o Executivo nesta visita para acompanhar de perto o desenrolar das respectivas obras que estão no terreno. De 2 a 5 de outubro, o Parque Feiras e Exposições recebe a Feira de São Francisco. Animação musical, projetos locais, regionais e até nacionais, com Micaela, Brasa Dourada, outros do panorama também local e regional, proporcionando divertimento. As vozes que são tributo à música portuguesa e atuação de D-Dance Company, da Academia de Música de Tavira, fazem parte do cartaz deste evento. No dia 4, Rancho Folclórico de Santo Estevão e as vozes tributo à música portuguesa. Dia 5, atuação do Rancho Folclórico de Luz, Associação Recreativa de Luz Tavira e D-Dance Company e Música da Academia de Música de Tavira. Além de outros divertimentos, também há circo e outros divertimentos habituais nas feiras, marcam estes dias que, manda a tradição, aconteçam em Tavira. A restauração terá os seus passos, tal como os vendedores ambulantes. Há ainda transporte que fica disponível, gratuito, desde a cidade, promovido pelo município, para que os residentes na cidade possam deslocar-se ao Parque de Feiras e Exposições. Pomos ponto final neste espaço de informação. Desejamos-lhe a continuação de um bom fim de semana com a sua rádio.
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0: Boa tarde, são 19 horas.
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2: Tavira acolhe entre 2 e 5 de outubro, no Parque Feiras e Exposições, a Feira de São Francisco. Tem animação musical com projetos locais, regionais e nacionais. Micaela, Brasa Dourada, a participação do grupo As Vozes no tributo à música portuguesa, atuação de D-Dance Company e Academia de Música de Tavira. Além disso, há também atuação do grupo Pérolas do Gilão, Ranchos Folclóricos de Tavira, Santo Estevão e Luz de Tavira, além da atuação da Associação Recreativa de Luz de Tavira. Durante estes dias, animação no recinto da feira em Tavira. Feira de São Francisco acontece de 2 a 5 de outubro no Parque de Feiras e Exposições. Gestos que se tornam arte é uma iniciativa da Misericórdia de Tavira. 14 artistas dão um novo olhar às obras de Misericórdia. A inauguração acontece dia 1 de outubro, a partir das 6 da tarde, na Igreja e Casa Museu da Misericórdia, em Tavira. Uma exposição Obras de Misericórdia, este projeto multidisciplinar que reúne 14 artistas convidados do Conselho de Tavira, desafiados a reinterpretar, através das suas diferentes linguagens artísticas, as 14 Obras de Misericórdia. A exposição nasce dos elementos patrimoniais da Igreja da Misericórdia de Tavira, o conjunto de 14 painéis de azulejos executados em torno de 1760, se encontram representadas as 7 obras de misericórdia espirituais e as 7 corporais. Igreja da Misericórdia em Tavira. Oficina de Renda de Gancho de Velha, dias 3, 10, 17 e 31 de outubro, entre as 14 e as 17 horas. O Museu Municipal de Tavira, Palácio da Galeria, acolhe mais um ciclo desta oficina dedicada à renda do gancho de Velha, com orientação de Margarida Carrusca. Ao longo das sessões, os participantes terão a oportunidade de aprender os princípios desta arte, ou seja, uma técnica artesanal minuciosa que utiliza um pequeno gancho metálico para criar delicados e elegantes trabalhos de renda. Mais informações, como participar nesta iniciativa gratuita, sabendo na Divisão de Turismo e Património e Museus de Tavira. A Inculta é um projeto cultural em Tavira de 15 a 17 de outubro. Oficinas, diálogos e apresentação em palco, um projeto cultural educativo e participativo em torno da palavra e de Álvaro de Campos. A organização é da Casa Álvaro de Campos, em parceria com o município e a Escola Secundária Dr. Jorge Augusto Correia. Inculta destaca a palavra, a criação e a participação nesta primeira edição, entre outros, de Lídia Jorge. Afirmando-se como um projeto cultural, educativo e participativo, contribuindo para que Tavira seja um espaço ativo de pensamento, experimentação e encontro. A programação é aberta à palavra escrita, dita, cantada, representada e debatida. O projeto valoriza a diversidade identitária e a lusofonia, entendidas como experiências vivas de língua partilhada, cruzamento cultural e convivências entre diferenças. A programação integra a oficina e exposição de artes plásticas, os Campos de Álvaro de Campos. Os trabalhos produzidos pelos alunos serão apresentados ao público, reforçando a relação entre escola, cidade e património cultural. A inauguração da exposição acontece dia 15 de outubro. A oficina Ritmo e Poesia, do Beat ao videoclipe, aproxima a poesia moderna da cultura hip-hop e da produção audiovisual, conduzindo os participantes por processos de escrita, interpretação, criação sonora, filmagem e edição. O resultado será uma criação coletiva, relacionando as inquietações de Campos com as linguagens urbanas contemporâneas, a apresentar na abertura de evento a 17 de outubro. Este projeto da Casa Álvaro de Campos, de 15 a 17 de outubro em Inculta, é apresentado na Biblioteca Álvaro de Campos.

0: Quarta Taça do Algarve XCO e Encontro Regional de Escolas. Acontece dia 18 de outubro no Campus Cotista em Tavira. É uma organização do Clube Bike Team de Tavira. Às 9 horas a partida para as escolas, às 11 horas a competição, com a meta em Conceição de Tavira. Mercadinhos de Castro de Marim, Odeleite e Azinhal decorrem mensalmente. O Mercadinho na Aldeia, em Odeleite, decorre no primeiro domingo de cada mês, enquanto em Castro de Marim acontece no segundo sábado do mês, ao mesmo tempo que a Feira das Velharias. No Azinhal, há mercado no último domingo do mês. Com a organização do Clube Ciclismo de Tavira, acontece no dia 5 de outubro o tradicional Festival de Pista 5 de outubro, 19º Troféu Crédito Agrícola, assinalando o fim da temporada do ciclismo nacional. Este troféu contará, como habitualmente, com a participação das formações nacionais, profissionais, sub-23, júniores, cadetes, femininas. Lembramos, 5 de outubro, a partir das 3 da tarde. Festival de Pista, 5 de outubro, na pista do Ginásio Clube de Tavira. Dança até no teatro, às quartas-feiras pela manhã, de 30 de setembro a 18 de novembro. Aulas de dança para a saúde e bem-estar dos séniores. É uma iniciativa da Artificial, Associação Artística e Cultural do Algarve. Aula semanal de uma hora, fortalecimento muscular, cardiorrespiratório, flexibilidade, equilíbrio, coordenação e relaxamento, além de ajudar a criatividade e a memória. Iniciativa com apoio do município no âmbito de Equinócios 2026. As inscrições acontecem na bilheteira do Teatro Municipal de Tavira. Por Tavira, até 30 de dezembro, exposição permanente Judeus em Tavira, fragmentos de uma história, para visitar no núcleo islâmico do Museu Municipal. Até 24 de outubro, exposição Uma Árvore, da autoria de Daniel Moreira e Rita Castro Neves, para visitar no Museu Municipal de Tavira, Palácio da Galeria.
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0: O tempo para segunda-feira, dia 5 de outubro, feriado nacional. O IBMA prevê períodos de céu muito nublado, aguaceiros podem ser acompanhados de trovoada, em especial no interior norte e centro durante a tarde. O vento fraco a moderado do quadrante leste, tornando-se gradualmente o quadrante sul a partir da manhã, soprando moderado ou forte nas terras altas. Para Tavira, a temperatura máxima prevista aponta para 25 graus.
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0: Boa noite, são 20 horas.
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2: A Rede de Museus do Algarve promove nos dias 8 e 9 de outubro as Jornadas Arqueológicas na Biblioteca Álvaro de Campos em Tavira. O encontro reúne trabalhos arqueológicos realizados no Algarve, com destaque para a intervenção de projetos desenvolvidos desde 2020, dando a conhecer resultado de intervenções arqueológicas preventivas e de projetos de investigação. As sessões abordam diferentes períodos cronológicos e estão organizadas por sub-regiões do Algarve. Litoral Sul, Barrocal, Serra, Costa Vicentina e Baixo Guadiana. A participação é gratuita mediante inscrição, é na Biblioteca Álvaro de Campos, dias 8 e 9 de outubro. Pode também saber mais no site e redes sociais do município. No Barlavento, o património cultural marítimo e subaquático do estuário do rio Arade, nos concelhos de Portimão e Lagoas, está a ser alvo de uma nova campanha de trabalhos arqueológicos que pretende caracterizar e monitorizar vestígios de naufrágios de diferentes períodos históricos no âmbito do projeto Musa, musealização dos achados arqueológicos do fundo do rio Arate. Com um investimento de 3 milhões e 400 mil euros, financiado pelo Programa Regional do Algarve 2030, o MUSA prevê um conjunto de intervenções destinadas a transformar o território arqueológico e subaquático do Arade num recurso para a ciência, educação, cultura e turismo sustentável, com o registro e a nota lembrada pela CCDR Algarve. É um dos mais relevantes investimentos regionais na valorização do património cultural dedicado à arqueologia marítima e subaquática. Numa sinergia entre as autarquias de Lagoa e Portimão, o Centro Nacional de Arqueologia Náutica e Subaquática do Património Cultural, Instituto Público e Comissão de Coordenação e Desenvolvimento Regional do Algarve. A atual campanha, que decorre até 4 de outubro, os trabalhos incluem a intervenção em vários sítios com naufrágios, entre os quais o G1, com vestígios que remontam à época romana, o Arado 1, datado do século XVI, o G5 e o Arado 23, do século XIX. Serão também estudados como a canhoeira Faro, o navio da Armada Portuguesa que naufragou em 1912 e corresponde neste conjunto ao contexto arqueológico mais recente. O projeto MUSA registra igualmente a participação da Universidade do Algarve através do Centro de Estudos em Arqueologia, Artes e Ciências do Património da Universidade Nova de Lisboa, através do Centro de Humanidades e da Administração de Porto de Sines e do Algarve e da Marina de Portimão. Segundo a CCDR Algarve, a área do Rio Arade e a sua envolvente marítima constitui uma das zonas de maior sensibilidade arqueológica do país, sendo conhecidas zonas de sítios arqueológicos achados isolados e referências documentais. O MUSA pretende precisamente contribuir para a salvaguarda e conservação dos sítios arqueológicos.
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2: A Assembleia Municipal de Castro Marim aprovou, no passado dia 30 de setembro, uma recomendação e a respectiva fundamentação estratégica para a instalação da área empresarial do Algarve na sede do Conselho, defendendo o aproveitamento da atual área de negócios do Sotavento para acolher este projeto. Recomendação agora aprovada pretende promover as diligências necessárias junto às entidades competentes, como a Assembleia da República, o Ministério da Coesão Territorial, as Comissões de Coordenação e Desenvolvimento Regional do Algarve e Alentejo, Junta da Andaluzia ou a Eurocidade do Guadiana, com o objetivo de criar as condições institucionais e financeiras para acelerar a concretização deste projeto estruturante numa localização estratégica para o Algarve, Alentejo, Andaluzia e Castro Marim. A autarquia, assim, diz na informação que chega que defende a manutenção da área de negócios do Sotavento na localização atualmente prevista em conformidade com o Plano Regional de Ordenamento do Território do Algarve. Dando conta de que o plano pormenor para a área foi aprovado pela Assembleia Municipal em abril de 2011, pelo que o município considera que a opção permite aproveitar investimentos e recursos já aplicados no território. A localização, segundo a autarquia, tem condições

0: condições de acessibilidade relevantes, nomeadamente a proximidade de cerca de 1 km à linha do Algarve, acesso à Via do Infante, a menos de 6 km à Ponte Internacional do Guadiana, a fronteira com a Espanha, o IC27 e a ligação com o Alentejo. O município destaca ainda o posicionamento de Castro Marim como uma localização estratégica para a articulação entre o Algarve, o Alentejo e a Andaluzia, atribuindo ao projeto potencial para reforçar a cooperação económica da Euroregião Alentejo, Algarve e Andaluzia. Esses os objetivos e a defesa de Castro Marim, depois de aprovado por unanimidade esta recomendação e a respectiva fundamentação para a instalação da área empresarial do Algarve no Conselho de Castro Marim. O Algarve vai receber um conjunto de investimentos na gestão da água, prevenção de cheias e proteção do litoral, com destaque para os 46 milhões de euros destinados ao Plano Geral de Drenagem de Albufeira e cerca de 32 milhões para intervenções costeiras em 5 concelhos. O anúncio foi acompanhado pelo presidente do PSD Algarve e deputado pela região Cristóvão Norte durante uma visita da ministra do Ambiente e Energia, Maria da Graça Carvalho. O Plano Geral de Drenagem de Albufeira será retomado sob direção da Agência Portuguesa do Ambiente, com um investimento estimado em 46 milhões de euros. A principal intervenção prevista é a construção de um túnel com cerca de 1,5 km destinado a desviar para o mar parte do caudal da Ribeira de Albufeira e reduzir a exposição das zonas baixas da cidade ao risco de cheias. A Associação de Municípios do Algarve AMAL tem contratualizado os 43,9 milhões de euros de financiamento para o Plano de Recuperação e Resiliência, a 100% destinados à redução das perdas de água no setor urbano. Na proteção costeira estão previstos cerca de 32 milhões de euros para intervenções nos concelhos de Albufeira, Portimão, Faro, Loulé e Lagos, trabalhos que incluem a reposição de areais, a reabilitação de arribas e a reestruturação de estruturas de defesa costeira. O Algarve está assim a receber respostas para problemas que se arrastam há anos. A execução das obras será determinante para recuperar a confiança dos cidadãos no Algarve.
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0: O tempo para segunda-feira, dia 5 de outubro, feriado nacional. O IBMA prevê períodos de céu muito nublado, aguaceiros podem ser acompanhados de trovoada, em especial no interior norte e centro durante a tarde. O vento fraco a moderado o quadrante leste, tornando-se gradualmente o quadrante sul a partir da manhã, superando moderado ou forte nas terras altas. Para Tavira, a temperatura máxima prevista aponta para 25 graus.
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13: Grande Mãe. Senhora que dás toda a vida, dá-me hoje e todos os dias a força do céu, a luz do sol, o brilho da lua, a transparência do ar, a clareza do fogo, a profundidade das águas.

0: Santa Sara Kali.
1: Não.
0: A deusa negra que a história tentou ocultar. A virgem negra venerada pelo povo cigano.
1: Oh,
0: a sua história provém de Jesus Cristo e Maria Magdalena, de linhagens ocultas, feiticeira, conhecedora de segredos ocultos, patrona do tarô e esoterismo oculto. Personagem mantida no lado obscuro da história, floresceu à margem da cristandade, protetora do povo da viagem perpétua. Relegada pela igreja para o seu lado oculto, mantém-se como uma lenda, uma reserva, uma figura menor, embora há quem a veja como uma protetora, uma figura possuidora de conhecimento que acompanha os viajantes na Terra, no mundo. Quase uma sacerdotisa, viajou com a Sagrada Família durante o exílio. A negritude, ressoando todo o mundo antigo, não é um detalhe casual. Na sabedoria ancestral, a cor negra está na origem. O útero do cosmos, o vazio fértil, a negritude alquímica, é a cor da terra original, da noite das revelações das antigas deusas da fertilidade e da sabedoria. Senhoras e senhores, Sara Negra.
1: Eu não sou ela, mas é muito engraçado tu teres ido buscar.
2: Mas tem a ver consigo.
1: Mas tem.
2: Pelo menos o que eu sei, o pouco que eu...
1: Mas é engraçado porque nunca ninguém foi buscar essa... Ou seja, eu antes era Lá Negra, mas a verdade das verdades é que fiz uma consulta de numerologia e perguntei, pá, eu quero um nome que funcione, vou lançar um disco e quero um nome que funcione. Isto é a mais... Pá, estou a ser honesta, quero um nome que funcione, que as pessoas se aproximem de mim e tal e tal. E pá, eu sinto que Lá Negra não sei, há qualquer coisa que apresenta resistência. Ela, estou tudo bem, fez lá as contas, não sei o quê. Andámos à procura de que letras é que poderiam ser e ficou Sara Negra.
2: É místico.
1: E aí eu fui ver se havia alguma coisa, Sara Negra e tal, e apareceu-me essa referência toda.
2: É,
1: eu achei, pá, uma...
2: Sim,
1: pérola.
3: Eu não sei dizer o nome da senhora.
1: Sara.
3: Sara.
1: Sara.
3: Sara Negra.
1: Sara está fixe. Sara está fixe. Sara com H, Negra.
3: Porquê que é Sara Negra?
1: Então, fiz essa consulta de numerologia e acabou por ficar Sara Negra. Mas eu já tinha o Negra. O Negra vem de trás de Los Negros. A primeira banda que eu tive era Los Negros. E depois a banda acabou, cada um seguiu a sua vida e eu queria continuar a cantar com uma formação mais pequena, em nome individual, e mantive o Negra, de ser de Los Negros. Na altura em Los Negros apareceu esse nome por causa de um livro da Simone Beauvoir. Não faz mal. Por causa de um livro da Simone Beauvoir em que ela dizia que a nossa sociedade está dividida entre uns... Existem uns e os outros, que estão sempre à margem desses protagonistas, essas figuras principais. E na altura, Los Negros, pelo menos a meu ver, o Alex também estava em Los Negros, era um sítio onde eu queria dar voz às minhas coisas, mas eu queria dar voz àqueles que eu sentia que não tinham voz, que não tinham... Não, não tinham lugar para expressar, não é? Portanto... Os mendigos, os negros, as mulheres, os sem-abrigo, os indígenas, enfim, todas essas figuras que ficavam à margem, isso para mim era uma coisa, não é? Então eu achei que o nome era fixe e depois ficou na banda. Quando eu saí da banda, trouxe o Negra.
4: Como era a inspiração para os seus poemas?
1: Inspiração? A inspiração é... Acho que é a vida mesmo. Por exemplo, agora esse seu olhar talvez possa... descambar num poema ou numa canção, meu querido. Eu acho que é isso, eu acho que é a natureza, um beijo, um pássaro, um abraço. Eu acho que é a própria vida, aquilo que eu gosto muito de ver pessoas. Às vezes sento-me só a olhar para as pessoas a passar, cada uma nas suas vidas, a falar. E fica assim, parece que estou a ver televisão, mas eu acho que é... Eu acho que é a vida, são as coisas que eu experiencio, são as coisas que eu vejo as pessoas à minha volta sentirem, experienciarem, e a natureza.
4: Obrigado.
1: Obrigada.
5: Compõe as tuas músicas?
1: Eu não tenho formação musical. O que eu faço são rascunhos poéticos, que é, eu faço as letras, invento as melodias de vozes, chego ao ensaio, ao pé do Alex e do Ricardo, e digo, pá, aqui devia ser uma explosão, não sei o quê, tá. É ou não é?
6: Não
1: uma explosão cósmica e depois um dragão apanha, tipo, fala assim por umas imagens doidas. Tenho a felicidade deles os dois terem paciência de ouvir estas minhas imagens e terem a sensibilidade de as saber musicar, de as saber transformar em melodias que eu acho que vão de encontro ao meu imaginário e ao deles também, como é óbvio.

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0: Sara Negra tem o mesmo nome que eu, Sara, e assim como a Sara Negra estudou o seu nome, foi uma numeróloga, não é? Eu no meu caso não fui uma numeróloga, mas comecei a numeralizar os números de das que eu fumava, então comecei a chamar Sara Stone.
1: Muito bom.
0: Para quem gosta é Stone, se tiver pedrada naquela altura ponho com o D.
1: Ok.
0: Stone. É assim, a minha cena é que eu sou a favor da liberalização das drogas, não é só em Portugal, porque okay. É um pequeno país do mundo.
1: Claro.
0: É no mundo, no whole entire
1: no mundo.
0: World. Entire. Anyway. E para fazer uma questão, eu faço uma questão que para mim é mais abrangente. Qual a sua definição mais abrangente do conceito de música?
1: Pois pá, isso é muito complicado.
0: Nada, então a música...
1: Eu agora com uma pedrinha das tuas eu respondia melhor, estás a ver? Como é que eu vou dizer?
2: Pá, eu acho...
0: Dizem, tens a vida em ti, não é? A música em ti, não é? Inside you.
2: Temos mesmo, porque assim, os teus órgãos emitem harmonias, se estiverem a funcionar bem. Quando eles começam a ficar doentes por dentro, isto está cientificamente provado, não é? Vibrações que criam harmonias. E quando tu ficas, imagina, com uma constipação, com uma gastroenterite, o beat, a harmonia que os teus órgãos estão a emitir, começa a ficar em desarmonia sonora e vibracional. E a, então, eu acho que música eu acho que é vida, mas é uma linguagem, é uma expressão, mas é também uma mágica, não sei, eu acho que é uma mágica que comunica, que expande, que embala, não sei bem.
0: Frase que eu fiz. Bora. Para si, a vida é um teatro, nós somos os atores. Só isto.
2: Gosto, é verdade, concordo.
0: Todos nós estamos a interagir, todos nós somos atores. Nós
2: concordo, partimos. Plenamente. Atores e diretores, porque não é só atriz, és a encenadora, diretora, a realizadora da tua vida.
3: Antes de colocar a questão, eu tenho um dom que foi-me distribuir, que é premonição. E não só, eu vejo as pessoas. Neste momento, a Sátira tem uma área cor-de-rosa. Eu não sei qual é o significado. Sei que é positivo que as pessoas, há umas que eu quando vejo, transmitem energias negativas. E não é o seu caso.
2: Não, não é o meu caso. Querido, que eu tenho tudo em ordem.
3: Pronto. A questão que eu quero colocar à questão, porque eu não sei o que é. Eu não sei o que é que com esta questão, eu vou ter que perguntar a questão que é se sentes enfeitiçada por alguém.
2: Aura cor-de-rosa, não sei o significado, mas vou já ver. Vou já aqui ao Google quando eu sair daqui. Enfeitiçada por alguém, tipo, de estar. Ah, eu não paro de pensar naquele amor. Não, nunca senti isso. Mas sinto, às vezes, que. Sinto muitas vezes que sou um canal demasiado aberto, sou muito aberta, e que às vezes há determinadas pessoas ou lugares ou energias com as quais eu me deixo ou deixei contagiar que me podem enfraquecer, fragilizar de alguma maneira. Pronto, mas como sou muito atenta, também tento manter uma manutenção sobre isso, um olhar atento, um cuidado com isso. Eu vou...

0: Oh, Sara, estou a adorar o seu discurso e eu ia-lhe perguntar se já experimentou terapia, que é uma cena que pode ser individual, em grupo, ou em grupo. E então, era só para dizer à Sara que há formas gratuitas de trabalhar os seus pontos fracos, intensificar os fortes e continuar a ser cada vez mais próspera no mundo da música.
1: Tenho 39 anos,
2: Sim,
1: já experimentei terapia, várias terapias. Amiga, muitas vezes, em vez da terapeuta, eu escolho a astróloga. Faço curas sistémicas, constelação familiar, vou aos búzios, sou do Umbanda, faço tarô, estás a ver? Tudo, tudo. Estou sempre em cima da situação.
0: conceber isso.
1: Sozinha em grupo é o que tiver que ser, amiga. Eu quero é ser uma pessoa melhor.
0: E vai conseguir, com certeza.
3: Olá, Sara.
1: Olá.
3: Muito bem-vinda. Gostaria de perguntar: acha que se está a perder o reconhecimento da beleza das coisas simples? No seu caso, o que mais valoriza?
1: Acho que se está a perder Deus, num sentido de matamos Deus. Acho que se está a perder a capacidade de olhar e dar atenção, a capacidade de escutar, mas principalmente de dar atenção, uma atenção mais profunda. E isso é uma coisa individual e perante o outro, não é? Nesse sentido, eu acho que morre uma coisa muito importante, que é a tua ligação contigo mesmo e, consequentemente, uma ligação mais profunda a tudo aquilo que te rodeia. Pronto. E isso sim, está presente nas coisas mais simples, que às vezes é nada. É tu parares e veres a beleza das coisas à tua volta, escutares atentamente um amigo, olhares alguém nos olhos. Sim, está nas coisas mais simples. Para mim.
3: E também queria perguntar, diz que já experimentou várias terapias, gostaria de perguntar se qual é a sua relação com Deus, com Jesus? Acho que seria uma boa ajuda também para si.
1: Eu todos os dias escrevo muito e todos os dias eu rezo muito. Se eu estiver numa zona muito tempestuosa, eu reservo assim, na boa, entre uma hora e meia por dia, só para orar. Deus para mim é a força suprema, mas a energia e força crística para mim são altamente importantes e rezo muitas vezes a Cristo também.
3: Até a nível criativo também deve ajudar, não é? A relação com Deus.
1: Ajuda, eu acho que ajuda. Não, sabes o que é que eu noto? Que há uma certa paz, uma certa tranquilidade. Eu acho que se tu és um artista, eu acho que todos nós, não é preciso seres um artista, não é? Mas todos os seres vivos são mesmo uma espécie de canal. O que eu considero é que as pessoas deixaram de estar abertas a que a expressão de Deus passe através dela, entendes? Seja lá qual for essa expressão. E tudo aquilo que eu faço do ponto de vista artístico, eu cada vez tenho mais a sensação que nem sequer é meu, é Deus a expressar-se. Ponto. Então, nesse sentido, o maior esforço que eu faço para ter ideias, para pensar onde é que eu estou, o que é que eu quero mesmo, é mantém-te aberta e escuta. E há montes de coisas que, na verdade, podem-me chamar doida, mas há montes de coisas que vêm a mim. Literalmente inteiras. E isso acontece quando eu estou mais descansada, mais aberta, quando não estou à procura necessariamente de nada, estou só aberta, alinhada.
4: Queria fazer uma pergunta sobre a redação da música, né? Quais são as cantigas mais críticas? Qual é a música que cantaste mais?
1: A música que eu cantei mais crítica da sociedade, do mundo, é Uma Carta de Amor, que é uma prosa poema que temos ao Donald Trump. Uma Carta de Amor. E talvez o rap de Embalar Filhos da Puta. E também de Los Negros, A Tua Rata é de Todos. Eu acho que estas três. Meu Deus, só pipi nesta. Foram estas.

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3: Boa noite. São 20 horas e 38 minutos. 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

0: Fraca moderado o quadrante leste, tornando-se gradualmente o quadrante sul a partir da manhã, superando moderado ou forte nas terras altas. Para Tavira, a temperatura máxima prevista aponta para 25 graus.
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0: Tavira acolhe entre 2 e 5 de outubro, no Parque Feiras e Exposições, a Feira de São Francisco. Tem animação musical com projetos locais, regionais e nacionais. Micaela, Brasa Dourada, a participação do grupo As Vozes no tributo à música portuguesa, atuação de D-Dance Company e Academia de Música de Tavira. Além disso, há também atuação do grupo Pérolas do Gilão, Ranchos Folclóricos de Tavira, Santo Estevão e Luz de Tavira, além da atuação da Associação Recreativa de Luz de Tavira. Durante estes dias, animação no recinto da feira em Tavira. Feira de São Francisco acontece de 2 a 5 de outubro no Parque de Feiras e Exposições. Gestos que se tornam arte é uma iniciativa da Misericórdia de Tavira. 14 artistas dão um novo olhar às obras de Misericórdia. A inauguração acontece dia 1 de outubro, a partir das 6 da tarde, na Igreja e Casa Museu da Misericórdia, em Tavira. Uma exposição Obras de Misericórdia, este projeto multidisciplinar que reúne 14 artistas convidados do Conselho de Tavira, desafiados a reinterpretar, através das suas diferentes linguagens artísticas, as 14 Obras de Misericórdia. A exposição nasce dos elementos patrimoniais da Igreja da Misericórdia de Tavira, o conjunto de 14 painéis de azulejos executados em torno de 1760, onde se encontram representadas as 7 obras de misericórdia espirituais e as 7 corporais. Igreja da Misericórdia em Tavira. Oficina de Renda de Gancho de Velha, dias 3, 10, 17 e 31 de outubro, entre as 14 e as 17 horas. O Museu Municipal de Tavira, Palácio da Galeria, acolhe mais um ciclo desta oficina dedicada à renda do gancho de Velha, com orientação de Margarida Carrusca. Ao longo das sessões, os participantes terão a oportunidade de aprender os princípios desta arte, ou seja, uma técnica artesanal minuciosa que utiliza um pequeno gancho metálico para criar delicados e elegantes trabalhos de renda. Mais informações, como participar nesta iniciativa gratuita, sabendo na Divisão de Turismo e Património e Museus de Tavira. A Inculta é um projeto cultural em Tavira de 15 a 17 de outubro. Oficinas, diálogos e apresentação em palco, um projeto cultural educativo e participativo em torno da palavra e de Álvaro de Campos. A organização é da Casa Álvaro de Campos, em parceria com o município e a Escola Secundária Dr. Jorge Augusto Correia. Inculta destaca a palavra, a criação e a participação nesta primeira edição, entre outros, de Lídia Jorge. Afirmando-se como um projeto cultural, educativo e participativo, contribuindo para que Tavira seja um espaço ativo de pensamento, experimentação e encontro. A programação é aberta à palavra escrita, dita, cantada, representada e debatida. O projeto valoriza a diversidade identitária e a lusofonia, entendidas como experiências vivas de língua partilhada, cruzamento cultural e convivências entre diferenças. A programação integra a oficina e exposição de artes plásticas, os Campos de Álvaro de Campos. Os trabalhos produzidos pelos alunos serão apresentados ao público, reforçando a relação entre escola, cidade e património cultural. A inauguração da exposição acontece dia 15 de outubro. A oficina Ritmo e Poesia, do Beat ao videoclipe, aproxima a poesia moderna da cultura hip-hop e da produção audiovisual, conduzindo os participantes por processos de escrita, interpretação, criação sonora, filmagem e edição. O resultado será uma criação coletiva, relacionando as inquietações de Campos com as linguagens urbanas contemporâneas, a apresentar na abertura de evento a 17 de outubro. Este projeto da Casa Álvaro de Campos, de 15 a 17 de outubro em Culta, é apresentado na Biblioteca Álvaro de Campos. Quarta Taça do Algarve XCO e Encontro Regional de Escolas. Acontece dia 18 de outubro no Campus Cotista em Tavira. É uma organização do Clube Bike Team de Tavira. Às 9 horas a partida para as escolas, às 11 horas a competição, com a meta em Conceição de Tavira. Mercadinhos de Castro Marim, Odeleite e Azinhal decorrem mensalmente. O Mercadinho na Aldeia, em Odeleite, decorre no primeiro domingo de cada mês, enquanto em Castro Marim acontece no segundo sábado do mês, ao mesmo tempo que a Feira das Velharias. No Azinhal, há mercado no último domingo do mês. Com a organização do Clube Ciclismo de Tavira, acontece no dia 5 de outubro o tradicional Festival de Pista 5 de outubro, 19º Troféu Crédito Agrícola, assinalando o fim da temporada do ciclismo nacional.

0: O troféu contará, como habitualmente, com a participação das formações nacionais, profissionais, sub-23, júniores, cadetes, femininas. Lembramos, 5 de outubro, a partir das 3 da tarde. Festival de pista, 5 de outubro, na pista do Ginásio Clube de Tavira. Dança até no teatro, às quartas-feiras pela manhã, de 30 de setembro a 18 de novembro. Aulas de dança para a saúde e bem-estar dos séniores. É uma iniciativa da Artificial, Associação Artística e Cultural do Algarve. Aula semanal de uma hora, fortalecimento muscular, cardiorrespiratório, flexibilidade, equilíbrio, coordenação e relaxamento, além de ajudar a criatividade e a memória. Iniciativa com apoio do município no âmbito de Equinócios 2026. As inscrições acontecem na bilheteira do Teatro Municipal de Tavira. Por Tavira, até 30 de dezembro, exposição permanente Judeus em Tavira, fragmentos de uma história, para visitar no núcleo islâmico do Museu Municipal. Até 24 de outubro, exposição Uma Árvore, da autoria de Daniel Moreira e Rita Castro Neves, para visitar no Museu Municipal de Tavira, Palácio da Galeria.
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3: 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São 21 horas e 7 minutos. 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

0: Boa noite, são 22 horas.
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2: O tempo para segunda-feira, dia 5 de outubro, feriado nacional. O IPMA prevê períodos de céu muito nublado, aguaceiros podem ser acompanhados de trovoada, em especial no interior norte e centro durante a tarde. O vento fraco a moderado do quadrante leste, tornando-se gradualmente o quadrante sul a partir da manhã, soprando moderado ou forte nas terras altas. Para Tavira, a temperatura máxima prevista aponta para 25 graus.

0: arqueológicos realizados no Algarve, com destaque para a intervenção de projetos desenvolvidos desde 2020, dando a conhecer resultado de intervenções arqueológicas preventivas e de projetos de investigação. As sessões abordam diferentes períodos cronológicos e estão organizadas por sub-regiões do Algarve: Litoral Sul, Barrocal, Serra, Costa Vicentina e Baixo Guadiana. A participação é gratuita mediante inscrição, é na Biblioteca Álvaro de Campos, dias 8 e 9 de outubro. Pode também saber mais no site e redes sociais do município. No Barlavento, o património cultural marítimo e subaquático do estuário do rio Arade, nos concelhos de Portimão e Lagoas, está a ser alvo de uma nova campanha de trabalhos arqueológicos que pretende caracterizar e monitorizar vestígios de naufrágios de diferentes períodos históricos no âmbito do projeto Musa, musealização dos achados arqueológicos do fundo do rio Arate. Com um investimento de 3 milhões e 400 mil euros, financiado pelo Programa Regional do Algarve 2030, o MUSA prevê um conjunto de intervenções destinadas a transformar o território arqueológico e subaquático do Arade num recurso para a ciência, educação, cultura e turismo sustentável, com o registro e a nota lembrada pela CCDR Algarve. É um dos mais relevantes investimentos regionais na valorização do património cultural dedicado à arqueologia marítima e subaquática, numa sinergia entre as autarquias de Lagoa e Portimão. O Centro Nacional de Arqueologia Náutica e Subaquática do Património Cultural, Instituto Público e Comissão de Coordenação e Desenvolvimento Regional do Algarve. A atual campanha, que decorre até 4 de outubro, os trabalhos incluem a intervenção em vários sítios com naufrágios, entre os quais o G1, com vestígios que remontam à época romana, o Arado 1, datado do século XVI, o G5 e o Arado 23 do século XIX. Serão também estudados como a canhoeira Faro, o navio da Armada Portuguesa que naufragou em 1912 e corresponde neste conjunto ao contexto arqueológico mais recente. O projeto MUSA registra igualmente a participação da Universidade do Algarve através do Centro de Estudos em Arqueologia, Artes e Ciências do Património da Universidade Nova de Lisboa, através do Centro de Humanidades e da Administração de Porto de Sines e do Algarve e da Marina de Portimão. Segundo a CCDR Algarve, a área do rio Arade e a sua envolvente marítima constitui uma das zonas de maior sensibilidade arqueológica do país, sendo conhecidas zonas de sítios arqueológicos achados isolados e referências documentais. O MUSA pretende precisamente contribuir para a salvaguarda e conservação dos sítios arqueológicos.
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0: A Assembleia Municipal de Castro Marim aprovou, no passado dia 30 de setembro, uma recomendação e a respectiva fundamentação estratégica para a instalação da área empresarial do Algarve na sede do Conselho, defendendo o aproveitamento da atual área de negócios do Sotavento para acolher este projeto. Recomendação agora aprovada pretende promover as diligências necessárias junto às entidades competentes, como a Assembleia da República, o Ministério da Coesão Territorial, as Comissões de Coordenação e Desenvolvimento Regional do Algarve e Alentejo, Junta da Andaluzia ou a Eurocidade do Guadiana, com o objetivo de criar as condições institucionais e financeiras para acelerar a concretização deste projeto estruturante numa localização estratégica para o Algarve, Alentejo, Andaluzia e Castro Marim. A autarquia, assim, diz na informação que chega que defende a manutenção da área de negócios do Sotavento na localização atualmente prevista, em conformidade com o Plano Regional de Ordenamento do Território do Algarve, dando conta de que o plano pormenor para a área foi aprovado pela Assembleia Municipal em abril de 2011, pelo que o município considera que a opção permite aproveitar investimentos e recursos já aplicados no território. A localização, segundo a autarquia, tem condições de acessibilidade relevantes, nomeadamente a proximidade de cerca de 1 km à linha do Algarve, acesso à Via do Infante, a menos de 6 km à Ponte Internacional do Guadiana, a fronteira com Espanha, o IC27 e a ligação com o Alentejo. O município destaca ainda o posicionamento de Castro Marim como uma localização estratégica para a articulação entre o Algarve, Alentejo e Andaluzia, atribuindo ao projeto potencial para reforçar a cooperação económica da Euroregião Alentejo, Algarve e Andaluzia. Esses os objetivos e a defesa de Castro Marim, depois de aprovado por unanimidade esta recomendação e a respectiva fundamentação para a instalação da área empresarial do Algarve no Conselho de Castro Marim. O Algarve vai receber um conjunto de investimentos

0: Na gestão da água, prevenção de cheias e proteção do litoral, com destaque para os 46 milhões de euros destinados ao Plano Geral de Drenagem de Albufeira e cerca de 32 milhões para intervenções costeiras em 5 concelhos. O anúncio foi acompanhado pelo presidente do PSD Algarve e deputado pela região Cristóvão Norte durante uma visita da ministra do Ambiente e Energia, Maria da Graça Carvalho. O Plano Geral de Drenagem de Albufeira será retomado sob direção da Agência Portuguesa do Ambiente, com um investimento estimado em 46 milhões de euros. A principal intervenção prevista é a construção de um túnel com cerca de 1,5 km destinado a desviar para o mar parte do caudal da Ribeira de Albufeira e reduzir a exposição das zonas baixas da cidade ao risco de cheias. A Associação de Municípios do Algarve à Mal tem contratualizado os 43,9 milhões de euros de financiamento para o Plano de Recuperação e Resiliência, a 100% destinados à redução das perdas de água no setor urbano. Na proteção costeira estão previstos cerca de 32 milhões de euros para intervenções nos concelhos de Albufeira, Portimão, Faro, Loulé e Lagos, trabalhos que incluem a reposição de areais, a reabilitação de arribas e a reestruturação de estruturas de defesa costeira. O Algarve está assim a receber respostas para problemas que se arrastam há anos. A execução das obras será determinante para recuperar a confiança dos cidadãos no Algarve.
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4: Boa noite, são 22 horas e 8 minutos. 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
1: O tempo para segunda-feira, dia 5 de outubro, feriado nacional. O IPMA prevê períodos de céu muito nublado, aguaceiros podem ser acompanhados de trovoada, em especial no interior norte e centro durante a tarde. O vento fraco a moderado do quadrante leste, tornando-se gradualmente o quadrante sul a partir da manhã, soprando moderado ou forte nas terras altas. Para Tavira, a temperatura máxima prevista aponta para 25 graus.
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0: Boa noite, são 0 horas.
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3: A Rede de Museus do Algarve promove nos dias 8 e 9 de outubro as Jornadas Arqueológicas na Biblioteca Álvaro de Campos em Tavira. O encontro reúne trabalhos arqueológicos realizados no Algarve, com destaque para a intervenção de projetos desenvolvidos desde 2020, dando a conhecer resultado de intervenções arqueológicas preventivas e de projetos de investigação. As sessões abordam diferentes períodos cronológicos e estão organizadas por sub-regiões do Algarve. Litoral Sul, Barrocal, Serra, Costa Vicentina e Baixo Guadiana. A participação é gratuita mediante inscrição, é na Biblioteca Álvaro de Campos, dias 8 e 9 de outubro. Pode também saber mais no site e redes sociais do município. No Barlavento, o património cultural marítimo e subaquático do estuário do rio Arade, nos concelhos de Portimão e Lagoas, está a ser alvo de uma nova campanha de trabalhos arqueológicos que pretende caracterizar e monitorizar vestígios de naufrágios de diferentes períodos históricos no âmbito do projeto Musa, musealização dos achados arqueológicos do fundo do rio Arate. Com um investimento de 3 milhões e 400 mil euros, financiado pelo Programa Regional do Algarve 2030, o MUSA prevê um conjunto de intervenções destinadas a transformar o território arqueológico e subaquático do Arade num recurso para a ciência, educação, cultura e turismo sustentável. Com o registro e a nota lembrada pela CCDR

0: que decorre até 4 de outubro. Os trabalhos incluem a intervenção em vários sítios com naufrágios, entre os quais o G1, com vestígios que remontam à época romana, o Arado 1, datado do século XVI, o G5 e o Arado 23, do século XIX. Serão também estudados como a canhoeira Faro, o navio da Armada Portuguesa que naufragou em 1912 e corresponde neste conjunto ao contexto arqueológico mais recente. O projeto Musa registra igualmente a participação da Universidade do Algarve através do Centro de Estudos Arqueologia, Artes e Ciências do Património da Universidade Nova de Lisboa, através do Centro de Humanidades e da Administração de Porto de Sines e do Algarve e da Marina de Portimão. Segundo a CCDR Algarve, a área do Rio Arado e a sua envolvente marítima constitui uma das zonas de maior sensibilidade arqueológica do país, sendo conhecidas zonas de sítios arqueológicos achados isolados e referências documentais. O Musa pretende precisamente contribuir para a salvaguarda e conservação dos sítios arqueológicos.
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0: A Assembleia Municipal de Castro Marim aprovou, no passado dia 30 de setembro, uma recomendação e a respectiva fundamentação estratégica para a instalação da área empresarial do Algarve na sede do Conselho, defendendo o aproveitamento da atual área de negócios do Sotavento para acolher este projeto. A recomendação agora aprovada pretende promover as diligências necessárias junto às entidades competentes, como a Assembleia da República, o Ministério da Coesão Territorial, as Comissões de Coordenação e Desenvolvimento Regional do Algarve e Alentejo, Junta da Andaluzia ou a Eurocidade do Guadiana, com o objetivo de criar as condições institucionais e financeiras para acelerar a concretização deste projeto estruturante numa localização estratégica para o Algarve, Alentejo, Andaluzia e Castro Marim. A autarquia, assim, diz na informação que chega que defende a manutenção da área de negócios do Sotavento na localização atualmente prevista em conformidade com o Plano Regional de Ordenamento do Território do Algarve. Dando conta de que o plano pormenor para a área foi aprovado pela Assembleia Municipal em abril de 2011, pelo que o município considera que a opção permite aproveitar investimentos e recursos já aplicados no território. A localização, segundo a autarquia, tem condições de acessibilidade relevantes, nomeadamente a proximidade de cerca de 1 km à linha do Algarve, acesso à Via do Infante, a menos de 6 km à Ponte Internacional do Guadiana, a fronteira com Espanha, o IC27 e a ligação com o Alentejo. O município destaca ainda o posicionamento de Castro Marim como uma localização estratégica para a articulação entre o Algarve, Alentejo e Andaluzia, atribuindo ao projeto potencial para reforçar a cooperação económica da Euroregião Alentejo, Algarve e Andaluzia. Esses os objetivos e a defesa de Castro Marim, depois de aprovado por unanimidade esta recomendação e a respectiva fundamentação para a instalação da área empresarial do Algarve no Conselho de Castro Marim. O Algarve vai receber um conjunto de investimentos na gestão da água, prevenção de cheias e proteção do litoral, com destaque para os 46 milhões de euros destinados ao Plano Geral de Drenagem de Albufeira e cerca de 32 milhões para intervenções costeiras em 5 concelhos. O anúncio foi acompanhado pelo presidente do PSD Algarve e deputado pela região Cristóvão Norte durante uma visita da ministra do Ambiente e Energia, Maria da Graça Carvalho. O Plano Geral de Drenagem de Albufeira será retomado sob direção da Agência Portuguesa do Ambiente, com um investimento estimado em 46 milhões de euros. A principal intervenção prevista é a construção de um túnel com cerca de 1,5 km destinado a desviar para o mar parte do caudal da Ribeira de Albufeira e reduzir a exposição das zonas baixas da cidade ao risco de cheias. A Associação de Municípios do Algarve AMAL tem contratualizado os 43,9 milhões de euros de financiamento para o Plano de Recuperação e Resiliência, a 100% destinados à redução das perdas de água no setor urbano. Na proteção costeira estão previstos cerca de 32 milhões de euros para intervenções nos concelhos de Albufeira, Portimão, Faro, Loulé e Lagos, trabalhos que incluem a reposição de areais, a reabilitação de arribas e a reestruturação de estruturas de defesa costeira. O Algarve está assim a receber respostas para problemas que se arrastam há anos. A execução das obras será determinante para recuperar a confiança dos cidadãos no Algarve.
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0: O tempo para segunda-feira, dia 5 de outubro, feriado nacional.

0: Marítima prevê períodos de céu muito nublado, aguaceiros podem ser acompanhados de trovoada, em especial no interior norte e centro durante a tarde. O vento fraco a moderado do quadrante leste, tornando-se gradualmente o quadrante sul a partir da manhã, soprando moderado ou forte nas terras altas. Para Tavira, a temperatura máxima prevista aponta para 25 graus.
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3: A continuação de uma ótima noite, de uma ótima madrugada. Obrigado pela sua companhia aí desse lado. Vamos consigo até às 7 da manhã.

0: Obrigado pela sua companhia e pela sua preferência. Continuação de uma ótima madrugada e uma ótima noite na companhia da Chilão FM. Até às 7 da manhã, como habitualmente acontece, com Jorge Sampaio.
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2: Boa noite. São 0:30. Até às 7 da manhã. A continuação de uma ótima madrugada. Obrigado pela boleia que nos vai dando.

Obrigado pela sua companhia e pela sua preferência. Espero que esteja a gostar da nossa escolha musical. Eu sou o Jorge Sampaio e, como sempre, vou consigo até às 7 da manhã.